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1: Olá, amigos do Brasil e demais países lusófonos. Está no ar o programa em português da Rádio Vaticano, Vatican News. Nesta segunda-feira, 28 de setembro, trazemos para você as últimas notícias do Papa, da Santa Sé e da Igreja no mundo. Com vocês hoje, nesta edição, Túlio Fonseca. E nesta edição, dedicada ao último dia da viagem do Papa à França, iniciamos diretamente com os destaques do nosso programa de hoje. Logo pela manhã, Leão XIV deixou Lourdes e partiu para Metz, cidade situada no nordeste da França. Ali o pontífice participou do encontro interreligioso no Centro de Congressos Robert Schuman, um dos pais fundadores da União Europeia. Outra atividade do Papa foi o encontro Nas Raízes da Europa pela Paz e pela Unidade. Leão XIV pediu na ocasião coragem nas negociações e que hajam esforços criativos para promover a paz mundial. Teremos ainda nessa edição o testemunho de uma jovem brasileira que participa da visita do Papa na França e vamos recordar os eventos de ontem: a procissão das velas e a oração do terço com o Santo Padre e também o encontro com as vítimas de abuso por parte do clero da França. Fique conosco, nosso programa está no ar. Olá, seja novamente bem-vindo ao programa produzido pela Redação Brasileira. E nesta segunda-feira, último dia do Papa na França, uma série de compromissos em Metz marcou a agenda do pontífice. Quem nos traz as informações é Mariângela Jaguraba.
2: O Papa Leão XIV deixou Lourdes na manhã desta segunda-feira e dirigiu-se para Metz, última etapa de sua viagem apostólica internacional à França. Metz é uma cidade situada no nordeste da França, capital da região de Grande Leste. Ali, o pontífice participou do encontro interreligioso no Centro de Congressos Robert Schuman, um dos pais fundadores da União Europeia. Em seu discurso, o Papa disse a propósito de Robert Schuman:
3: "Cet homme de foi e de convicção su transformer les anciennes lignes de fracture en pont d'espérance pour toute l'Europe."
2: Este homem de fé e convicções soube transformar as antigas linhas de divisão em pontes de esperança para toda a Europa, tornando-se um verdadeiro embaixador da unidade na diversidade. Seguindo seu exemplo, a nossa responsabilidade comum de mulheres e homens religiosos é a de testemunhar que, para além das fronteiras, é sempre possível encontrar-nos, estabelecer amizades e construir a paz. Dialogar não diminui a nossa identidade, mas expressa-a com simplicidade e verdade, abrindo-nos à diferença do outro, disse ainda Leão XIV, recordando as palavras do Papa Francisco na encíclica Fratelli Tutti. O diálogo entre pessoas de diferentes religiões não se faz apenas por diplomacia, amabilidade ou tolerância. O objetivo do diálogo é estabelecer amizade, paz e harmonia. Lembrou também que o Papa João Paulo II considerava o diálogo como uma exigência intrínseca da própria natureza do homem e que o diálogo é, segundo Paul Ricoeur, um dos grandes filósofos e pensadores franceses, o caminho através do qual reconhecemos a alteridade como uma promessa e não como uma ameaça. Situa-se no extremo oposto da agressividade e da violência e constitui uma arte do encontro.
3: En effet, invoquer le nom de Dieu pour légitimer la violence ou l'oppression est une profanation de son nom.
2: Com efeito, invocar o nome de Deus para legitimar a violência ou a opressão configura uma profanação desse nome. Nada do que desfigura a dignidade humana pode reivindicar uma autêntica inspiração divina. O discurso religioso deve exortar constantemente ao desarmamento dos corações e das palavras. Isso implica a responsabilidade direta de cada um de nós, enquanto guardiães das nossas respectivas tradições. Por outro lado, disse ainda o Papa, se a fecundidade das tradições religiosas se manifesta acima de tudo no seu serviço à paz e à fraternidade, ela expressa-se igualmente na sua capacidade de proteger, acompanhar e servir a vida. A grandeza de uma civilização não se mede pelos seus sucessos materiais, mas pela forma como acolhe, protege e eleva a pessoa humana.
3: As religiões são guardiães da vida.
2: As religiões são guardiãs da vida. Elas afirmam o seu valor sagrado. A fecundidade é demonstrada pela presença amorosa junto das pessoas mais frágeis e vulneráveis. Servir a vida é rodeá-la de cuidados, presença e ternura, sobretudo nas provações, até ao fim. Nós que estamos abertos à transcendência, temos como missão oferecer pontos de referência sólidos, em particular aos jovens, para construir uma comunhão que respeite e valorize a dignidade de toda pessoa humana. A seguir, Leão XIV citou um trecho de sua encíclica Magnifica Humanitas. A Igreja considera todos os que procuram sinceramente a verdade, a bondade e a beleza como companheiros de caminho. O Papa concluiu pedindo que a bondade infinita de Deus e a sua sabedoria nos acompanhe e ensine a viver cada vez mais como seus filhos e como irmãos e irmãs entre nós. E que assim possamos ser, onde quer que vivamos, artesãos de paz e testemunhas de uma esperança que não cessa de crescer no nosso mundo. O Papa Leão XIV participou do encontro Nas Raízes da Europa pela Paz e Unidade no Centro de Congressos Robert Schuman, em Metz, última etapa da viagem apostólica internacional do Pontífice à França, na manhã desta segunda-feira. O título proposto inspira-se, sem dúvida alguma, na figura do venerável Robert Schuman, a quem desejamos hoje prestar uma homenagem especial neste centro que tem o seu nome. E, sobretudo, aqui em Mosela, onde ele viveu durante muito tempo e agora repousa, tendo sido durante muitos anos o seu representante na Assembleia Nacional, disse o Papa, acrescentando:
3: Se de cette région, avec cette tribulation, au 19e et au 20e siècle.
2: Foi desta região, com as suas vicissitudes nos séculos 19 e 20, que ele retirou a inspiração para ajudar a moldar a Europa de hoje e de amanhã, através da sua célebre declaração de 9 de maio de 1950. Este texto constitui simultaneamente o ponto de partida e de chegada do seu compromisso com a reconciliação e a unidade do continente europeu, que marcou toda a sua vida. De que forma Robert Schuman foi moldado pela história desta terra da qual era filho e como contribuiu fundamentalmente para moldar a Europa moderna, a ponto de ser considerado um pai fundador? É sempre muito difícil, tanto no presente quanto no passado, formular uma definição da Europa, disse o Papa, afirmando que a Europa foi tomando consciência de si mesma gradualmente ao longo dos períodos históricos da civilização helenística, do Império Romano e da difusão do cristianismo, integrando com o passar do tempo novas culturas, tais como as germânicas e eslavas, entre outras, até abranger regiões cada vez mais vastas. Portanto, antes mesmo de ser uma realidade geográfica, a Europa entende-se como uma realidade cultural e histórica. Ao longo dos séculos, ela foi adquirindo novos contornos e definições, passando por períodos de crescimento, crises profundas e novos renascimentos, frisou Leão XIV. Para compreender esta longa história, o Papa mencionou outro pai da Europa, São Bento, que São Paulo VI proclamou seu padroeiro em 1964, definindo-o como mensageiro da paz, construtor da união, mestre da civilização.
3: Lei do pobre, o malade, o pressão na jeito. l'éducation des enfants, les universités.
2: A ajuda aos pobres, aos doentes e aos idosos, a educação das crianças e as universidades, os hospitais e a medicina, a arquitetura e a engenharia, o desenvolvimento das ciências, o direito e a organização das cidades e dos próprios estados. Tantas áreas na Europa foram profundamente influenciadas por São Bento e pelos seus monges. Sem estes fundamentos monásticos, a civilização europeia tal como a conhecemos não existiria. Em Metz, graças à obra de São Grodegango e de outros, respira-se um espírito beneditino de fraternidade, comunhão e partilha. Desse modo, não é possível falar da Europa sem fazer referência ao cristianismo, ressaltou. A seguir, o pontífice recordou outro pai fundador da Europa contemporânea, Alcide de Gasperi, que colocou a ênfase na herança europeia comum. O Papa enfatizou a necessidade de a Europa redescobrir as próprias raízes e se abrir ao diálogo com o outro. Trata-se de uma necessidade social e política a fim de que se redescubra o papel central da pessoa humana e se dê uma consistência real a palavras como liberdade, democracia, paz e unidade, sublinhou Leão XIV, ressaltando que este duplo movimento de redescoberta e diálogo permitirá também restabelecer um adequado equilíbrio entre os próprios direitos, bem como entre direitos e deveres.
3: L'Europe contemporaine, en effet, se trouve face à une nouvelle étape de sa longue histoire de rencontre, avec l'arrivée sur le continent de nombreux d'hommes et de femmes fuyant les théâtres de guerre et de persécution.
2: Na verdade, a Europa contemporânea encontra-se diante de uma nova etapa da sua longa história de encontros, com a chegada ao continente de tantos homens e mulheres que fogem de zonas de guerra e perseguição ou que procuram uma vida melhor longe da pobreza e da miséria. É preciso compreender o alcance histórico do que está acontecendo, ou seja, um encontro sem precedentes entre povos e culturas que apela a uma redescoberta criativa das nossas raízes e, ao mesmo tempo, a uma escuta atenta do outro. A universalidade dos valores basilares da Europa garante-nos que este diálogo é possível e que poderá proporcionar uma base sólida às nossas sociedades, permitindo-nos agir de forma mais eficaz em prol da paz e de um mundo reconciliado, sublinhou o Papa.
3: Favorecer la paix est une œuvre active. Aujourd'hui, il faut se demander.
2: Promover a paz é uma tarefa ativa. Hoje é preciso perguntar-nos se estamos realmente envidando esforços criativos para promover a paz mundial ou se estamos simplesmente tentando conter a hemorragia da guerra e a preparar-nos melhor para aquelas que presumimos que ainda estejam por vir. Ao partilhar estas reflexões, penso em primeiro lugar nos jovens chamados a construir a Europa de hoje e de amanhã, disse Leão XIV, que concluiu dizendo: aos jovens digo, tenham a coragem de viver com responsabilidade a missão de construir a paz no seu coração, em suas relações, em sua família, nas escolas e nas universidades, na vida das suas cidades, de seus países e de toda a Europa. Não se submetam à lógica da violência e da opressão. Amem a vida em cada momento e não tenham medo do futuro. Não tenham medo de formar uma família, de ter filhos, de defender a dignidade de cada pessoa, do primeiro instante no seio da mãe ao último suspiro. Não tenham medo de trabalhar incansavelmente, também através do compromisso político, em prol do bem de suas comunidades. Sejam construtores de comunidade. Com vocês, a Europa, solidamente enraizada, continuará florescendo e inspirando o mundo inteiro.
1: E agora a Silvonei José nos traz os detalhes de como foi a Procissão das Velas e a oração do terço do Papa na noite de ontem em Lourdes. Vamos ouvir.

0: Leão XIV se despede de Lourdes, participando da procissão e recitação do Santo Rosário. Dirigindo-se de modo especial aos doentes, os encorajou com as seguintes palavras: "Os sofrimentos do tempo presente não têm comparação com a glória que há de se revelar em nós."
1: Combien il est consolant d'entendre les chrétiens chanter des cantiques remplis de fervor et de foi.
0: Como é reconfortante ouvir os cristãos entoarem hinos cheios de fervor e fé e caminharem com uma vela acesa na mão em direção à sua Mãe do Céu, a Mãe que Jesus nos deu na cruz. Assim, Leão XIV se dirigiu aos fiéis reunidos no santuário de Nossa Senhora de Lourdes, encerrando sua visita à cidade que recebeu as aparições da Virgem. Após a procissão, com a oração do terço, o Santo Padre tomou a palavra para manifestar sua comoção por ver o povo fiel de Deus, de geração em geração, responder com amor e confiança ao terno convite da Virgem Maria de peregrinar a Lourdes.
1: Cette lumière qui nous guide et nous attire, c'est celle de l'espérance qui ne nous quitte jamais alors même que nous peregrinons dans cette vie.
0: Esta luz que nos guia e nos atrai é a da esperança, que nunca nos abandona, mesmo enquanto peregrinamos nesta vida, muitas vezes marcada por provações, mas já habitada pela alegria de nos sabermos filhos de Deus, amados e salvos por Jesus, afirmou. Para o pontífice, os doentes são testemunhas privilegiadas desta experiência, e só quem participa desta procissão pode entender plenamente a sua realidade. E se tal milagre é possível, o de suscitar serenidade e alegria na provação, é porque Deus nos concede a graça de voltar o nosso olhar para um futuro mais distante, para além do nosso horizonte terreno, um futuro de felicidade infinita nele. Dirigindo-se diretamente aos enfermos, o Papa pediu que guardem para sempre na memória as seguintes palavras de ouro: "Os sofrimentos do tempo presente não têm comparação com a glória que há de se revelar em nós." Neste caminho, Maria nos precede. Por isso, o convite de Leão XIV a corrermos com confiança em direção a ela, cuja imaculada conceição resplandece como um farol na noite. O seu amparo e a sua intercessão, acrescentou, não são secundários para o cristão que deseja colher a graça da redenção e lutar contra o mal. Ela é a estrela do mar, Stella Maris, que nos socorre nas tribulações, recordou o Santo Padre, que concluiu com uma exortação.
1: Por todas as intenções mais chères e mais pressantes, apresentamos-las a Notre-Dame, en la contemplant da son Immaculée Conception. Une joie et une invincible espérance montent dans nos cœurs.
0: Levemos as nossas intenções mais queridas e urgentes e apresentamo-las a Nossa Senhora, as nossas intenções pessoais e pelo mundo. Ao contemplá-la na sua Imaculada Conceição, uma alegria e uma esperança invencível brotam no nosso coração. Pois revestida do sol, com a lua debaixo dos pés e coroada de estrelas, ela é gloriosa, é poderosa e, ao mesmo tempo, é humilde, muito próxima de nós. É a Mãe de Jesus. É a nossa Mãe.
2: Um momento de grande importância e também muito marcante nesta visita do Papa à França foi o encontro com as vítimas de abuso. Vamos ouvir a reportagem de Andressa Collet.
3: Na tarde de domingo, na Casa Episcopal de Lourdes, o Papa Leão XIV recebeu 7 pessoas, 4 homens e 3 mulheres, vítimas de abusos por parte de membros do clero e da igreja na França, acompanhadas por Dom Gerard Lestang, bispo de Amiens e presidente do Conselho para a Prevenção e o Combate à Pedofilia da Conferência Episcopal da França. O Papa se reuniu individualmente e, em particular, com cada um deles, ouvindo suas histórias, a dor e o sofrimento vivido, às vezes, infelizmente, com a cumplicidade ou silêncio daqueles que poderiam tê-los ajudado, e também suas propostas para que isso não se repita. Com alguns, ele permaneceu por alguns instantes em oração. Ao final do encontro, o Papa se reuniu com todos em uma sala da Casa Episcopal e lhes dirigiu algumas palavras, agradecendo pelo doloroso testemunho e reafirmando seu compromisso para que o mal sofrido não se repita com outras pessoas. O Papa Leão expressou solidariedade a eles e, por meio deles, a todos aqueles que sofreram e ainda sofrem pelas feridas causadas pelos abusos infligidos. Por fim, expressando o desejo de poder trabalhar em conjunto para que a comunidade dos fiéis seja cada vez mais um lugar onde homens e mulheres de todas as idades possam encontrar consolação e cura, o Papa pediu aos presentes que rezem por ele e os concedeu a sua bênção. O encontro terminou por volta das 7:30 da noite. Os 7 integrantes que expuseram ao Papa a gravidade do flagelo dos abusos na igreja foram selecionados pela Conferência Episcopal Francesa e também pela Conferência dos Religiosos e Religiosas da França, após contatos com cerca de 40 interlocutores entre grupos e indivíduos. Todos haviam apresentado algumas ideias e propostas para a realização do encontro e, na organização, se procurou garantir a representatividade mais equitativa possível. O número reduzido de participantes, que gerou reclamações por parte de alguns coletivos, foi uma escolha ditada pela vontade de permitir uma troca genuína, conforme solicitado pelo próprio Leão XIV. O grupo, no entanto, entregou ao Papa cartas de alguns dos grupos ou indivíduos contatados pelo Serviço de Proteção aos Menores da Conferência Episcopal. Ainda na manhã de domingo, Leão XIV fez referência ao doloroso flagelo dos abusos contra menores cometidos por membros do clero ou no âmbito eclesial durante o discurso aos bispos com quem se reuniu antes da missa em Lourdes. O Papa pediu vigilância máxima, lembrando ao mesmo tempo a determinação com a qual a Conferência Episcopal adotou medidas corajosas para responder às vítimas, uma referência ao processo de transparência, reformas e indenizações que foi iniciado pelos bispos franceses. De acordo com um relatório do ano de 2021, mais de 210 mil menores foram vítimas de abusos por parte de quase 3 mil padres e religiosos entre os anos de 1950 e 2020. Os bispos abordaram a questão dos abusos em todas as últimas assembleias plenárias e procuraram garantir que as vítimas que no ano passado denunciavam indiferença por parte da igreja também fossem ouvidas.
2: E a nossa enviada, Isabela de Carvalho, encontrou uma jovem brasileira que acompanha a visita do Papa a Metz. Vamos ouvir o seu testemunho.
4: Eu me chamo Natália Lara, eu tenho 22 anos, eu venho do Brasil. E nós estamos aqui hoje porque nós tínhamos o grande anseio de conhecer o Papa, de poder receber a bênção dele neste ano tão especial para a nossa família, né, a comunidade das Irmãs de Maria, a qual nós pertencemos neste ano centenário. E está sendo uma experiência incrível. A gente já chorou, a gente já riu, se emocionou. A gente não consegue acreditar que Deus foi tão generoso conosco de nos dar esta oportunidade de estarmos aqui. Muitas pessoas gostariam de estar e não conseguiram estar tão perto. Então é realmente um sinal muito grande para nós de que Deus nos quis aqui e que queremos levar adiante nossa missão de serviço à igreja. Estamos em Luxemburgo e viemos hoje, acordamos muito cedo, viemos para cá bem cedo, pegamos trem e tudo. E, bem, estamos aqui agora, depois retornamos para Luxemburgo. E de Luxemburgo, na terça-feira, bem cedo também, retornamos para Schoenstatt, porque o jubileu da nossa família é no dia 1º agora, então a nossa família inteira nos espera lá. E estamos muito felizes de poder voltar com a imagem da mãe já abençoada pelo Santo Padre e também com essa oferta de que para os próximos 100 anos da nossa comunidade estamos dispostas a servir e renovar nossa missão a serviço da Igreja. Nós estamos reconquistando uma imagem que nós tínhamos em um dos nossos refeitórios, que era uma imagem que tinha perdido a cor, uma imagem da nossa querida Mãe de Deus que tinha perdido a cor. Então nós estamos reconquistando uma nova imagem, querendo dar nova cor à Mãe de Deus com o nosso sim, com a nossa vida. Queremos ser um novo reflexo de Maria para o mundo de hoje. Então nós trouxemos junto essa imagem que nos representa enquanto nova geração da família das Irmãs de Maria, para que o Santo Padre possa também, a partir dela, nos abençoar e que ela possa ser sempre um reflexo da misericórdia e da bondade de Deus que nos trouxe até aqui. E agradecemos muito também à Diocese de Metz, a todo mundo que tornou possível, as pessoas que nós encontramos, que facilitaram o nosso caminho, que fizeram com que a gente conseguisse chegar até aqui e viver esse momento de graças.

como última atividade do Papa no fim desta tarde a missa na Catedral de Metz e é previsto que Leão XIV chegue em Roma por volta das 21 horas. As atualizações no nosso site vaticannews.va/pt. E o programa em português da Rádio Vaticano Vatican News desta segunda-feira, 28 de setembro, vai ficando por aqui. Agradecemos, como sempre, a sua companhia e a sua sintonia. Nos encontramos amanhã, neste mesmo horário. Até lá!

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1: Amen. Amen. Leitura da profecia de Daniel. Eu estava a olhar, quando foram colocados tronos, e um ancião sentou-se. Tinha vestes brancas como a neve, e os cabelos eram como a lã pura. O seu trono eram chamas de fogo, com rodas de lume vivo. Um rio de fogo corria, irrompendo diante dele. Milhares de milhares o serviam, e miríades de miríades o assistiam. O tribunal abriu a sessão, e os livros foram abertos. Contemplava eu as visões da noite, quando, sobre as nuvens do céu, veio alguém semelhante a um filho do homem. Dirigiu-se para o ancião venerável e conduziram-no à sua presença. Foi-lhe entregue o poder, a honra e a realeza, e todos os povos, nações e línguas o serviram. O seu poder é eterno, não passará jamais, e o seu reino jamais será destruído. Verbum Domini.
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1: Olá, amigos do Brasil e demais países lusófonos. Está no ar o programa em português da Rádio Vaticano, Vatican News. Nesta segunda-feira, 28 de setembro, trazemos para você as últimas notícias do Papa, da Santa Sé e da Igreja no mundo. Com vocês hoje, nesta edição, Túlio Fonseca. E nesta edição, dedicada ao último dia da viagem do Papa à França, iniciamos diretamente com os destaques do nosso programa de hoje. Logo pela manhã, Leão XIV deixou Lourdes e partiu para Metz, cidade situada no nordeste da França. Ali o pontífice participou do encontro interreligioso no Centro de Congressos Robert Schuman, um dos pais fundadores da União Europeia. Outra atividade do Papa foi o encontro Nas Raízes da Europa pela Paz e pela Unidade. Leão XIV pediu na ocasião coragem nas negociações e que hajam esforços criativos para promover a paz mundial. Teremos ainda nessa edição o testemunho de uma jovem brasileira que participa da visita do Papa na França e vamos recordar os eventos de ontem. A procissão das velas e a oração do terço com o Santo Padre e também o encontro com as vítimas de abuso por parte do clero da França. Fique conosco, nosso programa está no ar. Olá, seja novamente bem-vindo ao programa produzido pela Redação Brasileira. E nesta segunda-feira, último dia do Papa na França, uma série de compromissos em Metz marcou a agenda do pontífice. Quem nos traz as informações é Maria Ângela Jaguraba.
2: O Papa Leão XIV deixou Lourdes na manhã desta segunda-feira e dirigiu-se para Metz, última etapa de sua viagem apostólica internacional à França. Metz é uma cidade situada no nordeste da França, capital da região de Grande Leste. Ali, o pontífice participou do encontro interreligioso no Centro de Congressos Robert Schuman, um dos pais fundadores da União Europeia. Em seu discurso, o Papa disse a propósito de Robert Schuman:
3: "Cet homme de foi e de conviction sut transformer les anciennes lignes de fracture en pont d'espérance pour toute l'Europe."
2: Este homem de fé e convicções soube transformar as antigas linhas de divisão em pontes de esperança para toda a Europa, tornando-se um verdadeiro embaixador da unidade na diversidade. Seguindo seu exemplo, a nossa responsabilidade comum de mulheres e homens religiosos é a de testemunhar que, para além das fronteiras, é sempre possível encontrar-nos, estabelecer amizades e construir a paz. Dialogar não diminui a nossa identidade, mas expressa-a com simplicidade e verdade, abrindo-nos à diferença do outro, disse ainda Leão XIV, recordando as palavras do Papa Francisco na encíclica Fratelli Tutti. O diálogo entre pessoas de diferentes religiões não se faz apenas por diplomacia, amabilidade ou tolerância. O objetivo do diálogo é estabelecer amizade, paz e harmonia. Lembrou também que o Papa João Paulo II considerava o diálogo como uma exigência intrínseca da própria natureza do homem e que o diálogo é, segundo Paul Ricoeur, um dos grandes filósofos e pensadores franceses, o caminho através do qual reconhecemos a alteridade como uma promessa e não como uma ameaça. Situa-se no extremo oposto da agressividade e da violência e constitui uma arte do encontro.
3: En effet, invoquer le nom de Dieu pour légitimer la violence ou l'oppression est une profanation de son nom.
2: Com efeito, invocar o nome de Deus para legitimar a violência ou a opressão configura uma profanação desse nome. Nada do que desfigura a dignidade humana pode reivindicar uma autêntica inspiração divina. O discurso religioso deve exortar constantemente ao desarmamento dos corações e das palavras. Isso implica a responsabilidade direta de cada um de nós, enquanto guardiães das nossas respectivas tradições. Por outro lado, disse ainda o Papa, se a fecundidade das tradições religiosas se manifesta acima de tudo no seu serviço à paz e à fraternidade, ela expressa-se igualmente na sua capacidade de proteger, acompanhar e servir a vida. A grandeza de uma civilização não se mede pelos seus sucessos materiais, mas pela forma como acolhe, protege e eleva a pessoa humana.
3: As religiões são guardiães da vida.
2: As religiões são guardiãs da vida. Elas afirmam o seu valor sagrado. A fecundidade é demonstrada pela presença amorosa junto das pessoas mais frágeis e vulneráveis. Servir a vida é rodeá-la de cuidados, presença e ternura, sobretudo nas provações, até ao fim. Nós que estamos abertos à transcendência, temos como missão oferecer pontos de referência sólidos, em particular aos jovens, para construir uma comunhão que respeite e valorize a dignidade de toda pessoa humana. A seguir, Leão XIV citou um trecho de sua encíclica Magnifica Humanitas. A Igreja considera todos os que procuram sinceramente a verdade, a bondade e a beleza como companheiros de caminho. O Papa concluiu pedindo que a bondade infinita de Deus e a sua sabedoria nos acompanhe e ensinem a viver cada vez mais como seus filhos e como irmãos e irmãs entre nós. E que assim possamos ser, onde quer que vivamos, artesãos de paz e testemunhas de uma esperança que não cessa de crescer no nosso mundo. O Papa Leão XIV participou do encontro Nas Raízes da Europa pela Paz e Unidade no Centro de Congressos Robert Schuman, em Metz, última etapa da viagem apostólica internacional do Pontífice à França, na manhã desta segunda-feira. O título proposto inspira-se, sem dúvida alguma, na figura do venerável Robert Schuman, a quem desejamos hoje prestar uma homenagem especial neste centro que tem o seu nome. E, sobretudo, aqui em Mosela, onde ele viveu durante muito tempo e agora repousa, tendo sido durante muitos anos o seu representante na Assembleia Nacional, disse o Papa, acrescentando.
3: É de cette région, avec cette tribulation, au 19e et au 20e siècle.
2: Foi desta região, com as suas vicissitudes nos séculos 19 e 20, que ele retirou a inspiração para ajudar a moldar a Europa de hoje e de amanhã, através da sua célebre declaração de 9 de maio de 1950. Este texto constitui simultaneamente o ponto de partida e de chegada do seu compromisso com a reconciliação e a unidade do continente europeu, que marcou toda a sua vida. De que forma Robert Schuman foi moldado pela história desta terra da qual era filho e como contribuiu fundamentalmente para moldar a Europa moderna, a ponto de ser considerado um pai fundador? É sempre muito difícil, tanto no presente quanto no passado, formular uma definição da Europa, disse o Papa, afirmando que a Europa foi tomando consciência de si mesma gradualmente ao longo dos períodos históricos da civilização helenística, do Império Romano e da difusão do cristianismo, integrando, com o passar do tempo, novas culturas, tais como as germânicas e eslavas, entre outras, até abranger regiões cada vez mais vastas. Portanto, antes mesmo de ser uma realidade geográfica, a Europa entende-se como uma realidade cultural e histórica. Ao longo dos séculos, ela foi adquirindo novos contornos e definições, passando por períodos de crescimento, crises profundas e novos renascimentos, frisou Leão XIV. Para compreender esta longa história, o Papa mencionou outro pai da Europa, São Bento, que São Paulo VI proclamou seu padroeiro em 1964, definindo-o como mensageiro da paz, construtor da união, mestre da civilização.
3: Lei do pobre, o malade, o pressão na geia. L'éducation des enfants et les universités.
2: A ajuda aos pobres, aos doentes e aos idosos, a educação das crianças e as universidades, os hospitais e a medicina, a arquitetura e a engenharia, o desenvolvimento das ciências, o direito e a organização das cidades e dos próprios estados. Tantas áreas na Europa foram profundamente influenciadas por São Bento e pelos seus monges. Sem estes fundamentos monásticos, a civilização europeia tal como a conhecemos não existiria. Em Metz, graças à obra de São Grodegango e de outros, respira-se um espírito beneditino de fraternidade, comunhão e partilha. Desse modo, não é possível falar da Europa sem fazer referência ao cristianismo, ressaltou. A seguir, o pontífice recordou outro pai fundador da Europa contemporânea, Alcide de Gasperi, que colocou a ênfase na herança europeia comum. O Papa enfatizou a necessidade de a Europa redescobrir as próprias raízes e se abrir ao diálogo com o outro. Trata-se de uma necessidade social e política a fim de que se redescubra o papel central da pessoa humana e se dê uma consistência real a palavras como liberdade, democracia, paz e unidade, sublinhou Leão XIV, ressaltando que este duplo movimento de redescoberta e diálogo permitirá também restabelecer um adequado equilíbrio entre os próprios direitos, bem como entre direitos e deveres.
3: Na Europa contemporânea, en effet, se trouve face à une nouvelle étape de sa longue histoire de rencontre. Avec l'arrivée sur le continent de nombreux hommes et de femmes fuyant les théâtres de guerre et de persécution.
2: Na verdade, a Europa contemporânea encontra-se diante de uma nova etapa da sua longa história de encontros. Com a chegada ao continente de tantos homens e mulheres que fogem de zonas de guerra e perseguição ou que procuram uma vida melhor longe da pobreza e da miséria. É preciso compreender o alcance histórico do que está acontecendo, ou seja, um encontro sem precedentes entre povos e culturas que apela a uma redescoberta criativa das nossas raízes e, ao mesmo tempo, a uma escuta atenta do outro. A universalidade dos valores basilares da Europa garante-nos que este diálogo é possível e que poderá proporcionar uma base sólida às nossas sociedades, permitindo-nos agir de forma mais eficaz em prol da paz e de um mundo reconciliado, sublinhou o Papa.
3: Favorecer la paix est une œuvre active. Aujourd'hui, il faut se demander.
2: Promover a paz é uma tarefa ativa. Hoje é preciso perguntar-nos se estamos realmente envidando esforços criativos para promover a paz mundial ou se estamos simplesmente tentando conter a hemorragia da guerra e a preparar-nos melhor para aquelas que presumimos que ainda estejam por vir. Ao partilhar estas reflexões, penso em primeiro lugar nos jovens chamados a construir a Europa de hoje e de amanhã, disse Leão XIV, que concluiu dizendo: aos jovens digo, tenham a coragem de viver com responsabilidade a missão de construir a paz no seu coração, em suas relações, em sua família, nas escolas e nas universidades, na vida das suas cidades, de seus países e de toda a Europa. Não se submetam à lógica da violência e da opressão. Amem a vida em cada momento e não tenham medo do futuro. Não tenham medo de formar uma família, de ter filhos, de defender a dignidade de cada pessoa, do primeiro instante no seio da mãe ao último suspiro. Não tenham medo de trabalhar incansavelmente, também através do compromisso político, em prol do bem de suas comunidades. Sejam construtores de comunidade. Com vocês, a Europa, solidamente enraizada, continuará florescendo e inspirando o mundo inteiro.
1: E agora a Silvonei José nos traz os detalhes de como foi a procissão das velas e a oração do terço do Papa na noite de ontem em Lourdes. Vamos ouvir.

0: Leão XIV se despede de Lourdes, participando da procissão e recitação do Santo Rosário. Dirigindo-se de modo especial aos doentes, os encorajou com as seguintes palavras: "Os sofrimentos do tempo presente não têm comparação com a glória que há de se revelar em nós."
1: Combien il est consolant d'entendre les chrétiens chanter des cantiques remplis de fervor et de foi.
0: Como é reconfortante ouvir os cristãos entoarem hinos cheios de fervor e fé e caminharem com uma vela acesa na mão em direção à sua Mãe do Céu, a Mãe que Jesus nos deu na cruz. Assim, Leão XIV se dirigiu aos fiéis reunidos no Santuário de Nossa Senhora de Lourdes, encerrando sua visita à cidade que recebeu as aparições da Virgem. Após a procissão, com a oração do terço, o Santo Padre tomou a palavra para manifestar sua comoção por ver o povo fiel de Deus, de geração em geração, responder com amor e confiança ao terno convite da Virgem Maria de peregrinar a Lourdes.
1: Cette lumière qui nous guide et nous attire, c'est celle de l'espérance qui nous quitte jamais alors même que nous peregrinons cette vie.
0: Esta luz que nos guia e nos atrai é a da esperança, que nunca nos abandona, mesmo enquanto peregrinamos nesta vida, muitas vezes marcada por provações, mas já habitada pela alegria de nos sabermos filhos de Deus, amados e salvos por Jesus, afirmou. Para o pontífice, os doentes são testemunhas privilegiadas desta experiência, e só quem participa desta procissão pode entender plenamente a sua realidade. E se tal milagre é possível, o de suscitar serenidade e alegria na provação, é porque Deus nos concede a graça de voltar o nosso olhar para um futuro mais distante, para além do nosso horizonte terreno, um futuro de felicidade infinita nele. Dirigindo-se diretamente aos enfermos, o Papa pediu que guardem para sempre na memória as seguintes palavras de ouro: "Os sofrimentos do tempo presente não têm comparação com a glória que há de se revelar em nós." Neste caminho, Maria nos precede. Por isso, o convite de Leão XIV a corrermos com confiança em direção a ela, cuja Imaculada Conceição resplandece como um farol na noite. O seu amparo e a sua intercessão, acrescentou, não são secundários para o cristão que deseja colher a graça da redenção e lutar contra o mal. Ela é a estrela do mar, Stella Maris, que nos socorre nas tribulações, recordou o Santo Padre, que concluiu com uma exortação.
1: Portons nos intenções les plus chères et les plus pressantes, et présentons-les à Notre-Dame, en la contemplant dans son Immaculée Conception. Une joie et une invincible espérance montent dans nos cœurs.
0: Levemos as nossas intenções mais queridas e urgentes e apresentamo-las a Nossa Senhora, as nossas intenções pessoais e pelo mundo. Ao contemplá-la na sua Imaculada Conceição, uma alegria e uma esperança invencível brotam no nosso coração, pois revestida do sol, com a lua debaixo dos pés e coroada de estrelas, ela é gloriosa, é poderosa e, ao mesmo tempo, é humilde, muito próxima de nós. É a Mãe de Jesus. É a nossa Mãe.
2: Um momento de grande importância e também muito marcante nesta visita do Papa à França foi o encontro com as vítimas de abuso, vamos ouvir a reportagem de Andressa Collet.
3: Na tarde de domingo, na Casa Episcopal de Lourdes, o Papa Leão XIV recebeu 7 pessoas, 4 homens e 3 mulheres, vítimas de abusos por parte de membros do clero e da igreja na França, acompanhadas por Dom Gerard Lestang, bispo de Amiens e presidente do Conselho para a Prevenção e o Combate à Pedofilia da Conferência Episcopal da França. O Papa se reuniu individualmente e, em particular, com cada um deles, ouvindo suas histórias, a dor e o sofrimento vivido, às vezes, infelizmente, com a cumplicidade ou silêncio daqueles que poderiam tê-los ajudado, e também suas propostas para que isso não se repita. Com alguns, ele permaneceu por alguns instantes em oração. Ao final do encontro, o Papa se reuniu com todos em uma sala da Casa Episcopal e lhes dirigiu algumas palavras, agradecendo pelo doloroso testemunho e reafirmando seu compromisso para que o mal sofrido não se repita com outras pessoas. O Papa Leão expressou solidariedade a eles e, por meio deles, a todos aqueles que sofreram e ainda sofrem pelas feridas causadas pelos abusos infligidos. Por fim, expressando o desejo de poder trabalhar em conjunto para que a comunidade dos fiéis seja cada vez mais um lugar onde homens e mulheres de todas as idades possam encontrar consolação e cura, o Papa pediu aos presentes que rezem por ele e os concedeu a sua bênção. O encontro terminou por volta das 7:30 da noite. Os 7 integrantes que expuseram ao Papa a gravidade do flagelo dos abusos na igreja foram selecionados pela Conferência Episcopal Francesa e também pela Conferência dos Religiosos e Religiosas da França, após contatos com cerca de 40 interlocutores entre grupos e indivíduos. Todos haviam apresentado algumas ideias e propostas para a realização do encontro e, na organização, se procurou garantir a representatividade mais equitativa possível. O número reduzido de participantes, que gerou reclamações por parte de alguns coletivos, foi uma escolha ditada pela vontade de permitir uma troca genuína, conforme solicitado pelo próprio Leão XIV. O grupo, no entanto, entregou ao Papa cartas de alguns dos grupos ou indivíduos contatados pelo Serviço de Proteção aos Menores da Conferência Episcopal. Ainda na manhã de domingo, Leão XIV fez referência ao doloroso flagelo dos abusos contra menores cometidos por membros do clero ou no âmbito eclesial durante o discurso aos bispos com quem se reuniu antes da missa em Lourdes. O Papa pediu vigilância máxima, lembrando ao mesmo tempo a determinação com a qual a Conferência Episcopal adotou medidas corajosas para responder às vítimas, uma referência ao processo de transparência, reformas e indenizações que foi iniciado pelos bispos franceses. De acordo com um relatório do ano de 2021, mais de 210 mil menores foram vítimas de abusos por parte de quase 3 mil padres e religiosos entre os anos de 1950 e 2020. Os bispos abordaram a questão dos abusos em todas as últimas assembleias plenárias e procuraram garantir que as vítimas que no ano passado denunciavam indiferença por parte da igreja também fossem ouvidas.
2: E a nossa enviada, Isabela de Carvalho, encontrou uma jovem brasileira que acompanha a visita do Papa a Metz. Vamos ouvir o seu testemunho.
4: Eu me chamo Natália Lara, eu tenho 22 anos, eu venho do Brasil. E nós estamos aqui hoje porque nós tínhamos o grande anseio de conhecer o Papa, de poder receber a bênção dele neste ano tão especial para a nossa família, né, a comunidade das Irmãs de Maria, a qual nós pertencemos neste ano centenário. E está sendo uma experiência incrível. A gente já chorou, a gente já riu, se emocionou. A gente não consegue acreditar que Deus foi tão generoso conosco de nos dar esta oportunidade de estarmos aqui. Muitas pessoas gostariam de estar e não conseguiram estar tão perto. Então é realmente um sinal muito grande para nós de que Deus nos quis aqui e que queremos levar adiante nossa missão de serviço à igreja. Estamos em Luxemburgo e viemos hoje, acordamos muito cedo, viemos para cá bem cedo, pegamos trem e tudo. E, bem, estamos aqui agora, depois retornamos para Luxemburgo. E de Luxemburgo, na terça-feira, bem cedo também, retornamos para Schoenstatt, porque o jubileu da nossa família é no dia 1º agora, então a nossa família inteira nos espera lá. E estamos muito felizes de poder voltar com a imagem da mãe já abençoada pelo Santo Padre e também com essa oferta de que para os próximos 100 anos da nossa comunidade estamos dispostas a servir e renovar nossa missão a serviço da Igreja. Nós estamos reconquistando uma imagem que nós tínhamos em um dos nossos refeitórios, que era uma imagem que tinha perdido a cor, uma imagem da nossa querida Mãe de Deus que tinha perdido a cor. Então nós estamos reconquistando uma nova imagem, querendo dar nova cor à Mãe de Deus com o nosso sim, com a nossa vida. Queremos ser um novo reflexo de Maria para o mundo de hoje. Então nós trouxemos junto essa imagem que nos representa enquanto nova geração da família das Irmãs de Maria, para que o Santo Padre possa também, a partir dela, nos abençoar e que ela possa ser sempre um reflexo da misericórdia e da bondade de Deus que nos trouxe até aqui. E agradecemos muito também à Diocese de Metz, a todo mundo que tornou possível, as pessoas que nós encontramos, que facilitaram o nosso caminho, que fizeram com que a gente conseguisse chegar até aqui e viver esse momento de graças.

como última atividade do Papa no fim desta tarde, a missa na Catedral de Metz, e é previsto que Leão XIV chegue em Roma por volta das 21 horas. As atualizações no nosso site vaticannews.va/pt. E o programa em português da Rádio Vaticano Vatican News desta segunda-feira, 28 de setembro, vai ficando por aqui. Agradecemos, como sempre, a sua companhia e a sua sintonia. Nos encontramos amanhã, neste mesmo horário. Até lá!

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1: Saudações, senhoras e senhores ouvintes. Rádio Vaticano, emissão de segunda-feira, 28 de setembro de 2026. Ao microfone, Dulce Araújo, juntamente com Filomeno Lopes e Bernardo Suata. Nada que desfigura a dignidade do ser humano pode ser considerado de inspiração divina, disse Leão XIV no encontro interreligioso esta manhã em Metz, no leste da França. Que a Europa seja uma potência de paz, democracia e reconciliação, exortou o Papa no encontro realizado no Centro de Congresso Robert Schuman, intitulado As Raízes da Europa pela Paz e Unidade. Foi também em Metz na manhã desta segunda-feira. À tarde, antes de deixar a França, depois de 4 dias de visita, o Papa presidiu a missa na Catedral Santo Estevão, em Metz, onde frisou que quem se vinga não é mais forte de quem perdoa, de quem procura a reconciliação e de quem se esforça por caminhar na unidade. São estes os pontos que vamos salientar nesta emissão dedicada ao último dia desta visita pastoral do Papa Leão XIV à França, visita iniciada no dia 25 e que teve como lema Para que o mundo tenha vida. Acompanhe.

0: Começamos então pela missa na Catedral de Metz, uma catedral lindíssima, conhecida como Lanterna de Deus, pelos seus numerosos vitrais com representações históricas e que convidam, com a sua luz multicolor, à oração e à meditação. Vitrais enriquecidos mais recentemente pelo artista hebreu Marc Chagall, transformando a Lanterna de Deus num extraordinário símbolo ecumênico e de diálogo interreligioso.
1: Cette cathédrale nous dit que la lumière de Dieu n'efface pas les spécificités.
0: Esta catedral diz-nos que a luz do Senhor não apaga as especificidades, mas une histórias e culturas diversas num único e maravilhoso mosaico de paz, necessário à nossa época, dilacerada por novas divisões e novos conflitos. Ao contemplarmos estes vitrais, aprendemos que o futuro da Europa não reside na uniformidade, mas na harmonia das diferenças, onde a ferida do passado se torna uma fresta por onde a luz pode entrar. Também as estruturas da igreja só fazem sentido se ajudarem a levar ao mundo a luz do Evangelho, disse o Papa na sua homilia, em que, partindo das leituras da missa, que falavam de deserto, jardim, casa, comparou o deserto e o jardim, respectivamente, ao sacrifício e ao lugar da beleza, do crescimento. Precisam da mão de Deus para germinarem, disse o Papa, enquanto que a casa precisa de um contributo mais direto do ser humano para ser construída. Nesta esteira, Leão XIV afirmou que, tal como a construção de uma casa, também a construção da paz, onde Deus requer, exige a colaboração do homem. E neste mundo de violência, manipulação e arrogância, Jesus indica o caminho do perdão, da misericórdia e da magnanimidade. Enfim, a pôr a outra face, pois não é verdade que quem não cede é mais forte de quem procura a reconciliação. E Metz, pela sua história de conflitos e divisões ultrapassados, mostra que é possível ter a coragem de quebrar a cadeia do ressentimento e que, perante a injustiça, o único caminho de salvação para o homem é o amor.
1: Assim, a lei, a justiça e a paz são as etapas de um chamado de conversão.
0: Assim, a lei, a justiça e a paz são etapas de um caminho de conversão que, de pessoal, se torna cada vez mais comunitário, em prol de uma civilização capaz de respeitar o homem e o seu Criador. É a comunhão harmoniosa, a paz entre os homens, fruto de uma ordem tranquila, de que fala Santo Agostinho, valores sobre os quais, em Metz, se construiu, ao longo de séculos, a Europa e para cujas raízes contribuíram mulheres e homens que partilharam valores do Evangelho. Fundamentos morais que põem no centro o ser humano e o valor inviolável da vida humana. A Igreja local de Metz preserva esta herança única de diálogo fecundo entre a sociedade civil e a fé, e, em virtude do seu estatuto particular, tem a responsabilidade de ser um laboratório vivo desta fidelidade, disse o Papa, considerando o Metz um farol de esperança para a França, a Europa e para o mundo.
1: A être um faro de esperança para o seu país, para a Europa e para o mundo.

0: Na parte da manhã, o Papa, como referimos, teve um encontro de caráter interreligioso no Centro de Congressos Robert Schuman, de que nos dá conta o padre Bernardo Suata.
1: O Santo Padre começou por destacar, no seu discurso, a figura de Schuman, um dos pais fundadores da União Europeia, homem de fé e convicções, disse o Papa, que soube transformar as antigas linhas de divisão em pontes de esperança para toda a Europa, tornando-se assim um verdadeiro embaixador da unidade na diversidade. Seguindo o seu exemplo, a nossa responsabilidade comum de mulheres e homens religiosos é a de testemunhar que, para além das fronteiras, é sempre possível encontrar-nos, estabelecer amizades e construir a paz.
2: Il est toujours possible de se rencontrer, d'établir amitié et de bâtir la paix.
1: Dialogar, na verdade, não diminui a nossa identidade, mas expressa-a com simplicidade e verdade, abrindo-nos à diferença do outro, disse o Papa Leão, ressaltando que o diálogo entre pessoas de diferentes religiões não se faz apenas por diplomacia, amabilidade ou tolerância, mas sim para estabelecer amizade, paz e harmonia. O diálogo, enfim, se situa no extremo oposto da agressividade e da violência, e constitui uma arte do encontro, pois com ele reconhecemos o outro como uma promessa e não como uma ameaça.
2: En effet, invoquer le nom de Dieu pour légitimer la violence ou l'oppression est une profanation de son nom.
1: Por isso, invocar o nome de Deus para legitimar a violência ou a opressão é uma profanação desse nome, pois nada do que desfigura a dignidade humana pode reivindicar uma autêntica inspiração divina.
2: Le discours religieux doit appeler constamment à désarmer les cœurs et les mots.
1: O discurso religioso deve exortar constantemente ao desarmamento dos corações e das palavras, o que implica a responsabilidade direta de cada um de nós, enquanto guardiães das nossas respectivas tradições. O pontífice sublinhou ainda que a fecundidade das tradições religiosas se manifesta, sobretudo, no seu serviço à paz e à fraternidade, e na sua capacidade de proteger, acompanhar e servir a vida, e que a grandeza de uma civilização não se mede pelos seus sucessos materiais, mas pela forma como acolhe, protege e eleva a pessoa humana. Ora, as religiões são guardiãs da vida. Elas afirmam o seu valor sagrado e a sua fecundidade demonstra-se pela presença amorosa junto das pessoas mais frágeis e vulneráveis, disse o Santo Padre, a todos convidando a oferecer pontos de referência sólidos, em particular aos jovens, para construir uma comunhão que respeite e valorize a dignidade de toda a pessoa humana.
2: Servir a vida, c'est d'entourer de soins, de présence et de tendresse, surtout dans l'épreuve jusqu'au bout.
1: Servir a vida é rodeá-la de cuidados, presença e ternura, sobretudo nas provações, até ao fim. A Igreja considera todos os que procuram sinceramente a verdade, a bondade e a beleza como companheiros de caminho, assegurou o Papa, agradecendo mais uma vez a todos pela proximidade e presença. Que a bondade de Deus e a sua sabedoria nos acompanhe e ensine a viver como seus filhos e como irmãos e irmãs entre nós. E assim possamos ser, onde quer que vivamos, artesãos de paz e testemunhas de uma esperança que não cessa de crescer no nosso mundo, conclui o Papa Leão, invocando para os presentes a bênção divina.

0: ali mesmo, no Centro de Congressos Robert Schuman, deu-se um outro momento forte desta viagem de Leão XIV à França, o encontro sobre o tema As Raízes da Europa para a Paz e a Unidade.
1: Le titre proposé s'inspire sans aucun doute de la figure du vénérable Robert Schuman.
2: O título proposto inspira-se sem dúvida alguma, disse o Papa, na figura do venerável Robert Schuman, a quem desejamos hoje prestar uma homenagem especial neste centro que tem o seu nome, e sobretudo aqui em Mosela, onde ele viveu durante muito tempo e agora repousa, tendo sido durante muitos anos o seu representante na Assembleia Nacional, disse o Papa acrescentando. Foi desta região, com as suas vicissitudes nos séculos XIX e XX, que ele retirou a inspiração para ajudar a moldar a Europa de hoje e de amanhã, através da sua célebre declaração de 9 de maio de 1950. Este texto constitui simultaneamente o ponto de partida e de chegada do seu compromisso com a reconciliação e a unidade do continente europeu que marcou toda a sua vida. Ora, de que forma Robert Schuman foi moldado pela história desta terra, da qual era filho, e como contribuiu fundamentalmente para moldar a Europa moderna, a ponto de ser considerado um pai fundador, questionou o Papa. É sempre muito difícil, tanto no presente como no passado, formular uma definição da Europa, disse o pontífice, afirmando que a Europa foi tomando consciência de si mesma gradualmente ao longo dos períodos históricos da civilização helenística, do Império Romano e da difusão do cristianismo, integrando com o passar do tempo novas culturas tais como as germânicas e eslavas, entre outras, até abranger regiões cada vez mais vastas. Portanto, antes mesmo de ser uma realidade geográfica, a Europa estende-se como uma realidade cultural e histórica. Ao longo dos séculos, ela foi adquirindo novos contornos e definições, passando por períodos de crescimento, crises profundas e novos renascimentos. Para compreender esta longa história, o Papa mencionou outro pai da Europa, São Bento, que São Paulo VI proclamou seu padroeiro em 1964, definindo-o como mensageiro da paz, construtor da união, mestre da civilização. Ajuda aos pobres, disse o Papa, aos doentes e aos idosos, a educação das crianças e as universidades, os hospitais e a medicina, a arquitetura e a engenharia, o desenvolvimento

e beleza a todo o continente, sublinhou Leão XIV. Desse modo, não é possível falar da Europa sem fazer referência ao cristianismo, ressaltou. A seguir, o pontífice recordou outro pai fundador da Europa contemporânea, Alcide de Gasperi, que colocou a ênfase na herança europeia comum. Portanto, o Papa enfatizou a necessidade da Europa redescobrir as próprias raízes e se abrir ao diálogo com o outro. Trata-se de uma necessidade social e política, a fim de que se redescubra o papel central da pessoa humana e se dê uma consistência real a palavras como liberdade, democracia, paz e unidade, sublinhou Leão XIV, ressaltando que esse duplo movimento de redescoberta e diálogo permitirá também restabelecer um adequado equilíbrio entre os próprios direitos, bem como entre direitos e deveres. Na verdade, disse, a Europa contemporânea encontra-se diante de uma nova etapa da sua longa história de encontros com a chegada ao continente de tantos homens e mulheres que fogem de zonas de guerra e perseguição ou que procuram uma vida melhor longe da pobreza e da miséria. A propósito, o Papa recordou a sua recente visita às Ilhas Canárias, na Espanha, dizendo que a dignidade humana exige vias legais e seguras, resgate e assistência, cooperação concreta contra os traficantes, proteção efetiva às vítimas, processos sérios de acolhimento e integração e políticas que permitam a cada pessoa viver com dignidade na sua própria terra. É preciso compreender o alcance histórico do que está acontecendo, ou seja, um encontro sem precedentes entre povos e culturas que apela a uma redescoberta criativa das nossas raízes e, ao mesmo tempo, a uma escuta atenta do outro. A universalidade dos valores basilares da Europa garante-nos, portanto, que este diálogo é possível, que poderá proporcionar uma base sólida e às nossas sociedades, permitindo-nos agir de forma mais eficaz em prol da paz e de um mundo reconciliado, sublinhou o Papa. Foi precisamente esta lucidez que inspirou homens como Schuman a superar a oposição entre as identidades culturais e a dar vida às instituições europeias no final da terrível tragédia da Segunda Guerra Mundial, que revelou quão grande é o mal causado pelo homem quando acredita não encontrar obstáculos no exercício do seu poder. A propósito dos ensinamentos de Robert Schuman para a Europa e o mundo atuais, o Papa citou um profundo desejo de paz. Infelizmente, disse, mesmo na Europa odierna, a guerra reapareceu. Um novo massacre inútil, que todos os dias causa inúmeras vítimas civis. Leão XIV ressaltou a necessidade de se comprometer num diálogo paciente, demonstrar coragem nas negociações e estar disposto a sacrificar algumas posições em prol do bem maior da paz. As palavras de Schuman são mais atuais do que nunca. A paz mundial não poderá ser salvaguardada sem esforços criativos que estejam à altura dos perigos que a ameaçam.

de notar que a figura de Robert Schumann, segundo postulador para a sua causa de beatificação, padre Bernard Ardura, recorda-nos que para a Europa ter sentido e permanecer fiel à sua vocação, deve impregnar a sua política de um profundo sentido de serviço à humanidade e de solidariedade. Schumann era um cristão convicto que procurava inspiração para as suas ações políticas na oração, no silêncio e na Eucaristia. Ele foi proclamado venerável em 2021.

0: ses frères et sœurs, cette messe est la dernière rencontre publique de ma visite en France.
1: No final da missa, na Catedral São Sebastião em Metz, Leão XIV, considerando que era o último encontro público desta sua visita apostólica à França, em palavras de agradecimento, disse que celebrou essa missa com vivo sentimento de gratidão ao Senhor. E agradeceu também a todos aqueles que a tornaram possível com o seu empenho, tanto em Paris como em Lourdes e em Metz. E mencionou autoridades políticas, em primeiro lugar o Presidente da República, mas também os bispos e demais eclesiásticos, leigos e voluntários.
0: Merci a todos.
1: Obrigado a todos.

0: Chers amis,
1: e continuou com esta exortação.
0: Continuons à marcher ensemble, unis dans la Sainte Mère l'Église, pour la gloire de Dieu et au service de son royaume d'amour, de justice et de paix.
1: Caríssimos, continuemos a caminhar juntos, unidos na Santa Mãe Igreja, para a glória de Deus e para o serviço do seu reino de amor, justiça e paz.
0: Merci beaucoup.
1: Termina assim a quinta viagem internacional do Papa Leão XIV, uma viagem de 4 dias à França, sob o lema Para que o Mundo Tenha Vida, e que teve como temas centrais nessa sociedade secularizada, sociedade francesa, mas onde estão a crescer os catecúmenos jovens e adultos, a fidelidade a Cristo, a proteção da vida em todas as suas fases, a preservação dos valores cristãos, que deram linfa à Europa ao longo de séculos e que estão um bocado a ser esquecidos, mas sem os quais, disse o Papa, tudo se torna estéril e desalmado. Terminada a visita, a chegada do Papa a Roma está prevista por volta das 21 horas desta segunda-feira. E nós, por cá ficamos, agradecendo-vos pela vossa atenção e marcando encontro de novo com a Rádio Vaticano amanhã a esta mesma hora. Laudetur Jesus Christus.
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0: 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Bom dia. Esse é o Boletim de Notícias da Rádio Vaticano, Vatican News, em língua portuguesa, nesta terça-feira, 29 de setembro. Nos estúdios, Silvonei José. No voo de retorno a Roma, após 4 dias de viagem apostólica à França, Leão XIV conversou com jornalistas que o acompanharam durante a visita. Em um balanço da peregrinação, o Papa destacou os momentos vividos em Lourdes e o encontro com 80 mil jovens no Stade de France, em Paris, como experiências marcadas pela esperança, pela fé e pela proximidade com pessoas que sofrem. Os 4 dias foram literalmente repletos de muitas bênçãos, afirmou, recordando especialmente os doentes, os idosos e aqueles que são marginalizados pela sociedade. Na conversa, Leão XIV também respondeu a questões sobre os abusos sexuais na Igreja, a defesa da vida e o fim da vida, o problema da habitação, as guerras entre Rússia e Ucrânia, os gastos com armamentos, os riscos relacionados à inteligência artificial e à situação da Igreja na Alemanha. Ao longo das respostas, o Papa reafirmou a missão da Igreja de anunciar o Evangelho, defender a dignidade humana e promover o diálogo, a paz e o cuidado com os mais vulneráveis. Antes de tudo, disse o Papa aos jornalistas, mais uma vez obrigado pelo trabalho que vocês realizaram. Penso que estiveram bastante ocupados nesses dias e, de certo modo, foi um programa muito intenso. Os 4 dias foram literalmente repletos de muitas bênçãos. Eu diria até quase de milagres, especialmente o tempo passado em Lourdes, caminhando com tantas pessoas doentes e sofredoras, acompanhando-as e vendo como a graça da presença de Deus se manifestou de tantas maneiras diferentes, tocando o coração das pessoas, transformando suas vidas e, para usar uma expressão que mencionei ali, devolvendo dignidade aos doentes, aos idosos e àqueles que, em algumas partes da sociedade, são descartados. Assim, foram muitos os sinais, as expressões e os símbolos ao longo desses 4 dias. Falando sobre a questão dos abusos sexuais dentro da Igreja, a pergunta de um jornalista: o senhor considera que os abusos sexuais na Igreja são sistêmicos? Eu diria, antes de tudo, respondeu o Papa, sem querer contradizer ninguém, porque considero isso muito importante, que ao me encontrar com aquelas 7 vítimas, pedi a elas que também me ajudassem a transmitir a outras vítimas a disposição, tanto minha quanto da Igreja, de escutá-las e de caminhar com elas enquanto buscam a cura, reconhecendo a dor que as situações de abuso causaram em suas vidas. Várias delas falaram de abuso sistêmico. Pessoalmente, prefiro expressá-lo de outra maneira, embora tenha falado de algumas organizações dentro da Igreja que, em determinados momentos, agiram, por assim dizer, de modo abusivo como sistema. Mas penso que é importante fazer uma distinção. O abuso sexual é, antes de tudo, um problema humano. Quando acontece dentro da Igreja, porém, acrescenta-se uma dimensão completamente diferente, porque a vida de fé das pessoas é profundamente ferida e, às vezes, até destruída. Existe uma responsabilidade particular da Igreja de caminhar com essas pessoas e ajudá-las a buscar a cura. Nesse sentido, falei com elas sobre como a Igreja, de certas maneiras, tenha sido vista como responsável. Mas, ao mesmo tempo, penso que a própria Igreja tem um papel importante a desempenhar para ajudá-las a encontrar o caminho da cura. Um dos jornalistas, na sua pergunta, falou que durante 4 dias, ele era francês, nosso país viveu ao ritmo do entusiasmo geral provocado pela sua visita. O que na França é um feito. Muito obrigado, disse Santo Padre. O lema de sua viagem apostólica foi para que o mundo tenha vida. O tema dos cuidados no fim da vida apareceu repetidamente em seus discursos. Na França, disse o jornalista, temos o princípio da laicidade, que estabelece uma separação entre religião e política. O senhor considera que, quando algo é importante, quando os interesses em jogo são elevados, essa fronteira, essa linha, deve ser ultrapassada em nome da primazia da consciência? O senhor ultrapassou essa linha? Obrigado pela sua pergunta, respondeu o Papa. Eu diria que, segundo a compreensão que a Igreja tem da separação entre Igreja e política, ou entre Igreja e Estado, eu não ultrapassei essa linha. E convido vocês a lerem ou relerem Magnifica Humanitas, onde falo sobre a doutrina social da Igreja na primeira sessão, nos dois primeiros capítulos, e afirmo que, quando a Igreja fala sobre a defesa da vida ou sobre questões da doutrina social, não está entrando na política, está aplicando o Evangelho à vida das pessoas. E podem existir políticos, se assim quisermos dizer, tanto de esquerda quanto de direita, que afirmam a religião deve permanecer apenas na esfera privada, que cada um faça o que quiser em sua vida pessoal, mas, enquanto Estado, precisamos manter essa separação. Ora, justamente por isso, quando fui à França, fui principalmente para anunciar o Evangelho, para proclamar a Boa Nova, para reafirmar aquilo que o próprio Jesus Cristo diz quando afirma: eu sou o caminho, a verdade e a vida. Ou seja, para proclamar a verdade que Jesus nos oferece. A defesa da vida é algo que, como todos vocês sabem, a Igreja ensina e no qual acredita profundamente. Por isso, por um lado, evidentemente, sabendo que na França uma lei foi recentemente aprovada e que também em outros países da Europa, assim como em outras partes do mundo, há um amplo debate sobre as questões relacionadas ao fim da vida, é preciso considerar essa realidade. Mas estar em um lugar como Lourdes, onde as pessoas estão em busca de algo muito mais profundo, significa compreender que suas vidas, mesmo em meio à doença, à deficiência ou a diferentes formas de sofrimento, têm um sentido. A Igreja, por causa do próprio Jesus, quer estar próxima dessas pessoas e afirmar os valores que a própria vida, penso eu, representa para todos nós.
1: A dignidade de cada pessoa e a sacralidade da vida devem permanecer no centro da resposta da comunidade internacional à criminalidade, mesmo diante das novas formas de exploração e violência favorecidas pelas guerras e pelas tecnologias digitais. Esse é o apelo da Santa Sé contido na intervenção de Monsenhor Luca Marabese, conselheiro da missão permanente junto às organizações internacionais de Viena, na Áustria, no 15º Congresso da ONU sobre Prevenção da Criminalidade e Justiça Penal, realizado em Abu Dhabi. Em seu discurso, o representante vaticano acolheu com satisfação a adoção da Declaração de Abu Dhabi, exortando os Estados a respeitarem plenamente a dignidade, dom de Deus, de cada ser humano. A primeira observação diz respeito à administração da justiça. As penas, ressalta a Santa Sé, devem ser proporcionais aos crimes cometidos, enquanto aos detentos devem ser sempre garantidas as condições que respeitem sua dignidade. Daí também o apelo renovado pela abolição da pena de morte, definida no discurso como uma medida que destrói toda a esperança de perdão e renovação. São ainda três as tendências emergentes da criminalidade sobre as quais Monsenhor Marabese chamou a atenção, pedindo respostas concretas e coordenadas. A primeira é o tráfico de pessoas. A atual instabilidade geopolítica e a proliferação de conflitos armados, observa a Santa Sé, criam condições favoráveis à ação dos traficantes, que têm como alvo principal pessoas deslocadas, migrantes e refugiados. Entre as vítimas mais vulneráveis estão mulheres e crianças. O que torna o fenômeno ainda mais grave é o surgimento da chamada escravidão cibernética, por meio da qual as pessoas são atraídas de forma enganosa para esquemas fraudulentos e envolvidas em atividades criminosas, como fraudes online e tráfico de drogas. A intervenção relembra as palavras do Papa Leão XIV: O tráfico de seres humanos deve ser reconhecido como uma forma contemporânea de escravidão e uma grave violação da dignidade humana. Para a Santa Sé, portanto, é necessária uma ação internacional coordenada que saiba não apenas combater as redes criminosas, mas também intervir nas causas profundas que obrigam tantas pessoas a migrar e as tornam mais vulneráveis à exploração. A segunda emergência diz respeito aos abusos contra crianças por meio das tecnologias digitais e à proliferação na internet de conteúdos gravemente prejudiciais. Crimes que podem ser cometidos, até mesmo ultrapassando as fronteiras nacionais, que tornam cada vez mais difícil a ação de prevenção e combate. Diante dessa ameaça, a Santa Sé pede uma cooperação mais forte entre instituições, comunidades, provedores de serviços digitais e usuários. Monsenhor Marabese destacou, em particular, o apelo de Leão XIV por uma aliança entre responsáveis políticos, instituições educacionais e famílias, capaz de apoiar concretamente os adultos na proteção dos menores no ambiente digital. O terceiro fenômeno mencionado é o dos crimes de ódio. A Santa Sé acolhe positivamente a referência explícita à religião e ao credo incluída na Declaração de Abu Dhabi, sobretudo à luz da crescente violência, inclusive online, contra pessoas e comunidades por motivo de sua fé. É expressa especial preocupação com a perseguição aos cristãos, definida no discurso como uma das crises de direitos humanos mais generalizadas de nosso tempo. De acordo com os dados citados pela Delegação Vaticana, mais de 380 milhões de cristãos são afetados no mundo inteiro. O desejo final da Santa Sé é que o Congresso de Abu Dhabi possa contribuir para elaborar respostas eficazes e duradouras às novas tendências criminosas, promovendo um senso compartilhado de responsabilidade e traduzindo-o em ações concretas em todos os níveis. Um compromisso que, concluiu Monsenhor Marabese, deve ter como objetivo a salvaguarda da vida e da dignidade de todos aqueles que têm fome e sede de justiça. Teve início esta segunda-feira, 28 de setembro, a missão de 3 dias na Rússia do cardeal Mateo Zupp, enviado especial do Santo Padre para questões humanitárias, arcebispo de Bolonha e presidente da Conferência Episcopal Italiana. Trata-se da terceira missão a Moscou, após as realizadas em junho de 2023 e outubro de 2024, e segue-se a visita realizada em julho passado à Ucrânia, onde ele também visitou os campos de prisioneiros de soldados russos na região de Lviv. Justamente a questão dos prisioneiros de guerra ucranianos e russos é, juntamente com o tema das crianças transferidas para longe de seus territórios de origem e de suas famílias, o tema central da missão humanitária do cardeal. Os encontros com as autoridades russas, confirmou o cardeal Zupp à agência de notícias russa TASS, estão programados para segunda, terça e quarta-feira. Tudo isso faz parte da missão humanitária que me foi inicialmente confiada pelo Papa Francisco e, posteriormente, confirmada pelo Papa Leão XIV. Recebi a incumbência de apoiar os esforços das partes para lidar com as questões relacionadas às crianças, às trocas de prisioneiros e aos problemas dos civis decorrentes do conflito. Estamos avaliando, acrescentou Zupp, todos os pedidos provenientes tanto da parte ucraniana quanto da russa, no âmbito do diálogo já iniciado. Desejamos aprofundar ainda mais esse diálogo, cientes do sofrimento causado pela guerra, e procuramos contribuir para pôr fim a ela. A missão do cardeal segue a realizada no final de agosto pelo secretário das Relações com os Estados e as Organizações Internacionais, o arcebispo Paul Richard Gallagher, que, por sua vez, havia visitado a Rússia após uma missão na Ucrânia em julho passado.

0: Louvado seja nosso Senhor Jesus Cristo. O noticiário da Rádio Vaticano, Vatican News, direto da Cidade do Vaticano. Alô, amigos de todo o Brasil e do continente africano, estamos juntos com o noticiário da Rádio Vaticano, Vatican News, em língua portuguesa, nesta terça-feira, 29 de setembro, trazendo as últimas notícias do Papa, da Igreja e do mundo. Nos estúdios, Silvone José, com a assessoria técnica de Adriano Vitali. Uma saudação a você no Brasil e nos países de língua portuguesa. O tempo é bom na cidade do Vaticano e a temperatura, neste momento, na Praça São Pedro, em torno dos 27 graus Celsius. E vamos aos destaques do programa de hoje. Papa, guerra sem sentido. Países como Rússia e Ucrânia devem sentar-se para dialogar. No voo de retorno a Roma, após 4 dias de viagem apostólica à França, Leão XIV conversou com jornalistas que o acompanharam durante a visita. Leão falou sobre os conflitos e os interesses econômicos que o sustentam. O Papa encerrou ontem a viagem apostólica à França, presidindo missa na Catedral de Santo Estevão em Metz, cidade que transformou fronteiras e guerra num espaço de encontro, já que foi historicamente marcada por disputas entre a França e a Alemanha. Metz é chamada a ser farol de esperança para a Europa e o mundo. Parolin na ONU, restabelecer a confiança por meio do diálogo, da justiça e da paz. Bom dia mais uma vez a você, e hoje a Igreja recorda para nós os santos arcanjos Miguel, Gabriel e Rafael. Comigo nos estúdios, Gabi Bonvecchio. Bom dia, Gabi.
1: Bom dia, Silvanei. Bom dia para você que nos acompanha. A Sagrada Escritura fala explicitamente da existência destes anjos, dando-lhes o nome e função. São Miguel, quem como Deus? No Apocalipse, a luta contra o dragão e os inimigos do bem. A arte o representa matando um dragão, pesando as almas e as levando a Deus. São Gabriel, aquele que está diante de Deus ou força de Deus. É o anjo da encarnação e possivelmente o da agonia de Jesus no Horto das Oliveiras. Ele explicou a Daniel como aconteceria a restauração da volta do exílio com o advento do Messias. A ele foi confiado o cargo de anunciar o nascimento de João Batista e a missão mais nobre, anunciar a Maria a encarnação do Filho de Deus. São Rafael, Deus cura. É o guia dos viajantes invocado na cura das doenças. Ele sugeriu ao jovem Tobias o remédio para curar a cegueira de seu pai. São Gabriel é padroeiro da Rádio Vaticano, que tem a missão de anunciar a mensagem de Jesus Cristo e transmitir a voz do Papa ao mundo.
0: No voo de retorno a Roma, após 4 dias de viagem apostólica à França, Leão XIV conversou com jornalistas que o acompanharam durante a visita. Em um balanço da peregrinação, o Papa destacou os momentos vividos em Lourdes e o encontro com 80 mil jovens no Stade de France, em Paris, como experiências marcadas pela esperança, pela fé e pela proximidade com pessoas que sofrem. Os 4 dias foram literalmente repletos de muitas bênçãos, afirmou, recordando especialmente os doentes, os idosos e aqueles que são marginalizados pela sociedade. Na conversa, Leão XIV também respondeu a questões sobre os abusos sexuais na Igreja, a defesa da vida e o fim da vida, o problema da habitação, as guerras entre Rússia e Ucrânia, os gastos com armamentos, os riscos relacionados à inteligência artificial e a situação da Igreja na Alemanha. Ao longo das respostas, o Papa reafirmou a missão da Igreja de anunciar o Evangelho, defender a dignidade humana e promover o diálogo, a paz e o cuidado com os mais vulneráveis. Antes de tudo, disse o Papa aos jornalistas, mais uma vez obrigado pelo trabalho que vocês realizaram. Penso que estiveram bastante ocupados nesses dias e, de certo modo, foi um programa muito intenso. Os 4 dias foram literalmente repletos de muitas bênçãos. Eu diria até quase de milagres, especialmente o tempo passado em Lourdes, caminhando com tantas pessoas doentes e sofredoras, acompanhando-as e vendo como a graça da presença de Deus se manifestou de tantas maneiras diferentes, tocando o coração das pessoas, transformando suas vidas e, para usar uma expressão que mencionei ali, devolvendo dignidade aos doentes, aos idosos e àqueles que, em algumas partes da sociedade, são descartados. Assim, foram muitos os sinais, as expressões e os símbolos ao longo desses 4 dias. Falando sobre a questão dos abusos sexuais dentro da Igreja, a pergunta de um jornalista: o senhor considera que os abusos sexuais na Igreja são sistêmicos? Eu diria, antes de tudo, respondeu o Papa, sem querer contradizer ninguém, porque considero isso muito importante, que ao me encontrar com aquelas 7 vítimas, pedi a elas que também me ajudassem a transmitir a outras vítimas a disposição, tanto minha quanto da Igreja, de escutá-las e de caminhar com elas enquanto buscam a cura, reconhecendo a dor que as situações de abuso causaram em suas vidas. Várias delas falaram de abuso sistêmico. Pessoalmente, prefiro expressá-lo de outra maneira, embora tenha falado de algumas organizações dentro da Igreja que, em determinados momentos, agiram, por assim dizer, de modo abusivo como sistema. Mas penso que é importante fazer uma distinção. O abuso sexual é, antes de tudo, um problema humano. Quando acontece dentro da Igreja, porém, acrescenta-se uma dimensão completamente diferente, porque a vida de fé das pessoas é profundamente ferida e, às vezes, até destruída. Existe uma responsabilidade particular da Igreja de caminhar com essas pessoas e ajudá-las a buscar a cura. Nesse sentido, falei com elas sobre como a Igreja, de certas maneiras, tenha sido vista como responsável, mas, ao mesmo tempo, penso que a própria Igreja tem um papel importante a desempenhar para ajudá-las a encontrar o caminho da cura. Um dos jornalistas, na sua pergunta, falou que durante 4 dias, ele era francês, nosso país viveu ao ritmo do entusiasmo geral provocado pela sua visita. O que na França é um feito. Muito obrigado, disse Santo Padre. O lema de sua viagem apostólica foi para que o mundo tenha vida. O tema dos cuidados no fim da vida apareceu repetidamente em seus discursos. Na França, disse o jornalista, temos o princípio da laicidade, que estabelece uma separação entre religião e política. O senhor considera que, quando algo é importante, quando os interesses em jogo são elevados, essa fronteira, essa linha, deve ser ultrapassada em nome da primazia da consciência? O senhor ultrapassou essa linha? Obrigado pela sua pergunta, respondeu o Papa. Eu diria que, segundo a compreensão que a Igreja tem da separação entre Igreja e política, ou entre Igreja e Estado, eu não ultrapassei essa linha. E convido vocês a lerem ou relerem Magnifica Humanitas, onde falo sobre a doutrina social da Igreja na primeira sessão, nos 2 primeiros capítulos, e afirmo que, quando a Igreja fala sobre a defesa da vida ou sobre questões da doutrina social, não está entrando na política, está aplicando o Evangelho à vida das pessoas. E podem existir políticos, se assim quisermos dizer, tanto de esquerda quanto de direita, que afirmam a religião deve permanecer apenas na esfera privada, que cada um faça o que quiser em sua vida pessoal, mas, enquanto Estado, precisamos manter essa separação. Ora, justamente por isso, quando fui à França, fui principalmente para anunciar o Evangelho, para proclamar a Boa Nova, para reafirmar aquilo que o próprio Jesus Cristo diz quando afirma: eu sou o caminho, a verdade e a vida. Ou seja, para proclamar a verdade que Jesus nos oferece. A defesa da vida é algo que, como todos vocês sabem, a Igreja ensina e no qual acredita profundamente. Por isso, por um lado, evidentemente, sabendo que na França uma lei foi recentemente aprovada e que também em outros países da Europa, assim como em outras partes do mundo, há um amplo debate sobre as questões relacionadas ao fim da vida, é preciso considerar essa realidade. Mas estar em um lugar como Lourdes, onde as pessoas estão em busca de algo muito mais profundo, significa compreender que suas vidas, mesmo em meio à doença, à deficiência ou a diferentes formas de sofrimento, têm um sentido. A Igreja, por causa do próprio Jesus, quer estar próxima dessas pessoas e afirmar os valores que a própria vida, penso eu, representa para todos nós. Uma outra pergunta foi sobre a necessidade de diálogo. Ao se dirigir à Europa, o Papa falou da ilusão do rearmamento, mas, ao mesmo tempo, o Papa falou que é preciso ter coragem para fazer renúncias e sacrifícios em prol do bem maior, da paz. A primeira coisa, disse ainda o Santo Padre, seria destacar os princípios da doutrina social da Igreja, na qual buscamos não promover a violência, o ódio, o armamento e os perigos que existem no mundo de hoje, inclusive por parte de alguns líderes de países que voltam a falar de armas nucleares e de guerras cada vez mais destrutivas, sobretudo no que diz respeito à questão da vida humana. Continuar a se armar, a gastar nessa tremenda indústria militar que já há muitas décadas, desde o ano passado, há 5 anos, continua promovendo os gastos militares. Alguns poucos estão enriquecendo enormemente com uma indústria que promove a guerra. Quando, com esses milhares de milhões de euros ou dólares, seria possível resolver problemas como a fome no mundo, a casa, o desemprego. Todos estão buscando uma voz que possa oferecer outro caminho que não seja o de vamos gastar mais em armas, o que apenas promove cada vez mais a tensão que poderia resultar na eclosão de outra guerra, outro conflito. E vemos que a violência, continuou o Papa, que essas potências que buscam sempre impor com o poder, em vez de dialogar e promover negociações sobre as diferenças que naturalmente podem existir, nos leva cada vez mais perto de uma guerra ou de várias guerras, conflitos como os que encontramos no mundo de hoje. Não sei, disse ainda Leão XIV, quanto aos outros. E não é por ser político ou não político, mas uma voz que tenta promover os valores da dignidade humana, da importância da vida, da possibilidade de talvez gastar mais com saúde e educação e menos com armas. Acredito que a Igreja tem a responsabilidade de promover esses valores, convidando continuamente líderes da Rússia, da Ucrânia e de outros países a virem, sentarem-se, dialogarem e buscarem soluções para os problemas, sem dar continuidade a essas guerras que já não fazem sentido. Portanto, nesse sentido, a Igreja continua levantando a voz. Não podemos obrigar ninguém. Às vezes parece que isso pode ser inútil, mas vamos continuar falando, vamos continuar convidando, vamos continuar anunciando o Evangelho. E o Papa encerrou ontem a sua viagem apostólica à França, presidindo missa na Catedral de Santo Estevão em Metz, uma cidade que se transformou de fronteiras de guerra num espaço de encontro. Vamos recordar, então, esse momento. Andressa Collet.

0: O Papa Leão XIV encerrou a viagem apostólica à França, presidindo missa na Catedral de Santo Estevão, em Metz, cidade que transformou fronteiras de guerra num espaço de encontro, já que foi historicamente marcada por disputas entre a França e a Alemanha e pelas duas guerras mundiais. Toda a jornada de segunda-feira, o último dos 4 dias no país, que também contou com etapas em Paris e Lourdes, foi dedicada à construção da paz, do diálogo e da unidade europeia, ao participar, inclusive, de 2 eventos no Centro de Congressos Robert Schuman, um dos pais fundadores da União Europeia. Antes da celebração eucarística, o pontífice encontrou os fiéis ao percorrer a região de Papamóvel, na magnífica catedral, conhecida como a Lanterna do Bom Deus, como bem recordou o Papa em homilia, devido aos seus 6.500 metros quadrados de vitrais com representações históricas. Leão XIV refletiu sobre as leituras do dia neste lugar de luz, num apelo para reacender a mensagem da reconciliação.
1: Sur cette terre historique de la Moselle,
0: nesta terra histórica, que nunca deixou de ser um ponto de encontro de povos e que foi uma fronteira dolorosa na Europa, a promessa de Deus ressoa hoje com uma força singular, disse ele. Ao aprofundar a primeira leitura, quando o profeta Isaías fala da vinda do reino de Deus em termos de direito, justiça e paz, o Papa refletiu sobre as 3 imagens propostas: o deserto, o jardim e a casa. A imagem austera do deserto, disse ele, recorda a importância do essencial e da simplicidade para avançar no caminho do bem, enquanto o jardim é o lugar da beleza e da plena realização onde reina a justiça. 2 ambientes onde prevalece a ação de Deus. A casa, porém, é o lugar de paz, dom de Deus, mas que exige uma resposta por parte dos homens, num esforço partilhado, comentou o Papa, tal como numa família. Através do próprio Evangelho, Jesus ensina como transformar o deserto num oásis, como plantar jardins e construir casas, num caminho que passa pelo perdão, pela misericórdia e pela magnanimidade. Se alguém te bater na face direita, oferece-lhe também a outra, diz o trecho do Evangelho, que pode parecer um sinal de fraqueza ou talvez uma rendição diante do mal. Mas, na verdade, não é assim, comentou o Papa. Os filhos de Metz bem sabem que não há futuro com atitudes como vingança, retaliação e rejeição, e o que acaba se gerando delas. Não é verdade que quem se vinga é mais forte do que quem perdoa. Não é verdade que quem não cede é mais forte do que quem procura a reconciliação. Não é verdade que quem se vai embora batendo a porta é mais forte do que quem se esforça por caminhar em conjunto.
1: Metz e la Moselle témoignent au monde entier que la réconciliation n'est possible que lorsque l'on a le courage de briser la chaîne du ressentiment.
0: Metz e Mosela mostra ao mundo inteiro que a reconciliação só é possível quando se tem a coragem de quebrar a cadeia do ressentimento. É preciso força e grande equilíbrio para não se deixar oprimir pelo mal, sobretudo quando as feridas sofridas são profundas. Mas perante a injustiça, o único caminho de salvação para o homem é o amor que cuida do outro e que procura dar confiança independentemente das circunstâncias, mesmo perante os comportamentos mais difíceis de aceitar. Assim, a lei, a justiça e a paz são etapas de um caminho de conversão que, de pessoal, se torna cada vez mais comunitário, em prol de uma civilização capaz de respeitar o homem e o seu Criador. O Papa recordou então que são precisamente esses os valores sobre os quais se construiu ao longo dos séculos a Europa que conhecemos, com o seu patrimônio espiritual e moral, ainda antes do econômico e político. E se manter fiel a esses fundamentos morais, complementou Leão, não foi fácil nem sequer para aqueles que nos precederam. No entanto, o pontífice enalteceu sobre a importância desse tesouro continuar sendo refletido nas futuras gerações, ajudando a levar ao mundo a luz do Evangelho e a partir da lanterna do bom Deus. Com gratidão e confiança, no final da minha viagem à França, partilho com vocês este desejo para a comunidade de Metz, chamada hoje mais do que nunca a ser um farol de esperança para este país, para a Europa e para o mundo, confiando às orações da Virgem Maria e dos seus santos padroeiros.
1: Merci beaucoup.
2: Carolina, ONU restabelecer a confiança por meio do diálogo, da justiça e da paz. Raimundo Lima.
3: Um apelo à comunidade internacional para reconstruir a confiança por meio do diálogo, da justiça e do respeito ao direito internacional, sem recorrer à força. Foi o que lançou no sábado 26 de setembro o cardeal secretário de Estado Vaticano Pietro Parolin, ao intervir no debate da 88ª primeira sessão da Assembleia Geral das Nações Unidas, em Nova York. O cardeal transmitiu as saudações do Papa Leão XIV e afirmou que o tema deste ano, restaurar a confiança, gerenciar a transformação, uma organização das Nações Unidas a serviço de todos, representa um imperativo moral e político urgente. Toda instituição internacional, independentemente de seu quadro jurídico, necessita da confiança mútua entre seus membros para ser eficaz, afirmou Parolin, ressaltando que a confiança também se alimenta do compromisso em prol da dignidade humana. O secretário de Estado destacou as numerosas declarações do Papa sobre a paz, a justiça e a verdade como princípios essenciais da diplomacia. Em seguida, lembrou o apelo de Leão XIV para que se passe de uma cultura do poder para uma autêntica cultura da negociação, na qual o diálogo e a diplomacia se tornem os meios naturalmente utilizados para resolver conflitos. A paz, afirmou ele, não é uma palavra negativa, mas exige verdade e justiça e deve ser construída por meio de esforços pacientes voltados para o estabelecimento de relações justas dentro das nações e entre elas. As desigualdades, a exclusão, as violações dos direitos fundamentais e o não reconhecimento dos outros como irmãos e irmãs são, para o purpurado, os fatores que contribuem para gerar conflitos. Por isso, ele pediu esforços renovados em prol do desarmamento, ressaltando que as preocupações legítimas com a defesa nacional não devem se transformar em uma corrida ao rearmamento. Uma parte significativa da intervenção concentrou-se na transformação tecnológica, em particular na inteligência artificial. Numa época em que se corre o risco de reduzir a pessoa a consumidor, dado ou instrumento, afirmou o secretário de Estado, o Papa Leão XIV insiste no fato de que a pessoa humana continua sendo a medida de todo o progresso. Parolin destacou as questões morais levantadas pelos sistemas de armas letais autônomos e ressaltou que a responsabilidade pelo uso da força não pode ser transferida para as máquinas, não pode ser delegada a processos opacos ou automatizados, mas deve permanecer sob um controle humano eficaz, consciente e responsável. A Santa Sé, acrescentou ele, defende um quadro internacional capaz de limitar a corrida aos armamentos tecnológicos, garantindo, ao mesmo tempo, a responsabilidade e a proteção dos civis. A tecnologia deve respeitar o primado da pessoa humana, permitindo que a consciência e a liberdade humanas orientem o desenvolvimento tecnológico e determinem seus limites. Em seu discurso, o cardeal Parolin abordou diversos conflitos em andamento, pedindo o fim imediato das hostilidades e o retorno à diplomacia. Com relação à Ucrânia, ele afirmou que, após mais de 4 anos de guerra, o número de vítimas continua aumentando. A paz não pode ser adiada. As armas devem silenciar e os bombardeios devem cessar, disse ele, pedindo apoio a um cessar-fogo imediato, completo e eficaz. Quanto ao conflito israelense-palestino, a Santa Sé reiterou seu apelo para que se ponha fim à violência contra os civis palestinos na Cisjordânia. O cardeal Parolin também expressou preocupação com a crise humanitária em Gaza, citando a destruição generalizada, os deslocamentos em massa e as graves carências, e exortou a comunidade internacional a trabalhar por uma solução de dois estados, a fim de alcançar uma paz justa e duradoura. Ele também abordou a questão dos conflitos e das emergências humanitárias na região do Golfo, em Mianmar, no Sudão do Sul, na Somália, na República Democrática do Congo, em Moçambique, na Venezuela, no Haiti e em outros locais, apelando repetidamente ao diálogo, à assistência humanitária, à reconciliação e ao respeito pela dignidade humana. Também foi importante a ênfase dada à universalidade dos direitos humanos e à proteção dos mais vulneráveis, incluindo migrantes e refugiados. A dignidade não depende da localização geográfica nem da condição socioeconômica, destacou Parolin. Quem se desloca ou é forçado a se deslocar sempre conserva sua dignidade. A partir daí, uma menção à importância da liberdade religiosa, condenando a discriminação, a violência e a perseguição contra os cristãos e outras comunidades religiosas. A defesa da liberdade de qualquer comunidade fortalece a liberdade de todos. Voltando ao tema da Assembleia Geral, o cardeal Parolin reconheceu que o multilateralismo está em crise e que, portanto, é necessária uma cooperação internacional renovada. A crise do multilateralismo não diminui sua importância, acrescentou, sustentando que é preciso a vontade de defender a justiça em vez de recorrer à violência, a vontade de defender o Estado de Direito em vez de se submeter ao domínio, a vontade de escolher a paz em vez da destruição.
2: E assim chegamos à conclusão do nosso espaço de hoje, agradecendo a sua presença. Nós voltamos amanhã nesse mesmo horário com mais informações direto do Vaticano. Para você, com audiência geral, o Papa Leão XIV na Praça São Pedro.

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2: Alô, você. Uma boa tarde nos estúdios da Rádio Vaticano, Silvonei José, e o nosso espaço dedicado à música popular brasileira. Essa é a Rádio Vaticano em 93.3 FM. Começamos o espaço de hoje com Nara Leão e a Garota de Ipanema. Depois é a vez de MPB4. Bom dia, boa tarde.

0: Você ouviu aí a belíssima voz de Marina, Charme do Mundo. Antes foi a vez de Milton Nascimento, com Crescente e Cavaleiros do Céu. Chegamos ao fim do nosso espaço de hoje. Nós voltamos amanhã, nesse mesmo horário, com mais MPB para você. Um bom início de tarde e até amanhã.
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0: Laudetur Jesus Christus.
1: Sintonizam a Rádio Vaticano a transmitir o seu rádio jornal em língua portuguesa para os ouvintes que nos escutam no continente europeu e pelo mundo fora. A reconciliação só é possível com a coragem de romper a cadeia do ressentimento. Foi o que disse o Papa na Catedral de Metz, o último compromisso da viagem de 4 dias que também passou por Paris e Lourdes. Durante o voo de Metz para Roma, ao conversar com os jornalistas, o Papa Leão XIV falou sobre os conflitos e os interesses econômicos que o sustentam. A Igreja continua a levantar a voz, anunciando o Evangelho, disse o Papa Leão XIV. Eu sou Filomeno Lopes. O Papa Leão XIV encerrou a sua viagem apostólica à França, presidindo a Santa Missa na Catedral de Santo Estevão, em Metz. Mais pormenores com a colega Andresa Colette.
2: O Papa Leão XIV encerrou a viagem apostólica à França, presidindo missa na Catedral de Santo Estevão, em Metz, cidade que transformou fronteiras de guerra num espaço de encontro, já que foi historicamente marcada por disputas entre a França e a Alemanha e pelas duas guerras mundiais. Toda a jornada de segunda-feira, a último dos 4 dias no país, que também contou com etapas em Paris e Lourdes, foi dedicada à construção da paz, do diálogo e da unidade europeia, ao participar, inclusive, de 2 eventos no Centro de Congressos Robert Schuman, um dos pais fundadores da União Europeia. Antes da celebração eucarística, o pontífice encontrou os fiéis ao percorrer a região de Papamóvel, na magnífica catedral, conhecida como a Lanterna do Bom Deus, como bem recordou o Papa em homilia, devido aos seus 6.500 metros quadrados de vitrais com representações históricas, Leão XIV refletiu sobre as leituras do dia neste lugar de luz, num apelo para reacender a mensagem da reconciliação.
3: Sur cette terre historique de la Moselle,
2: nesta terra histórica, que nunca deixou de ser um ponto de encontro de povos e que foi uma fronteira dolorosa na Europa, a promessa de Deus ressoa hoje com uma força singular, disse ele. Ao aprofundar a primeira leitura, quando o profeta Isaías fala da vinda do reino de Deus em termos de direito, justiça e paz, o Papa refletiu sobre as 3 imagens propostas: o deserto, o jardim e a casa. A imagem austera do deserto, disse ele, recorda a importância do essencial e da simplicidade para avançar no caminho do bem, enquanto o jardim é o lugar da beleza e da plena realização onde reina a justiça. 2 ambientes onde prevalece a ação de Deus. A casa, porém, é o lugar de paz, dom de Deus, mas que exige uma resposta por parte dos homens, num esforço partilhado, comentou o Papa, tal como numa família. Através do próprio Evangelho, Jesus ensina como transformar o deserto num oásis, como plantar jardins e construir casas, num caminho que passa pelo perdão, pela misericórdia e pela magnanimidade. Se alguém te bater na face direita, oferece-lhe também a outra, diz o trecho do Evangelho, que pode parecer um sinal de fraqueza ou talvez uma rendição diante do mal. Mas, na verdade, não é assim, comentou o Papa. Os filhos de Metz bem sabem que não há futuro com atitudes como vingança, retaliação e rejeição, e o que acaba se gerando delas. Não é verdade que quem se vinga é mais forte do que quem perdoa. Não é verdade que quem não cede é mais forte do que quem procura a reconciliação. Não é verdade que quem se vai embora batendo a porta é mais forte do que quem se esforça por caminhar em conjunto.
3: Metz e la Moselle témoignent au monde entier que la réconciliation n'est possible que lorsque l'on a le courage de briser la chaîne du ressentiment.
2: Metz e Mozilla mostram ao mundo inteiro que a reconciliação só é possível quando se tem a coragem de quebrar a cadeia do ressentimento. É preciso força e grande equilíbrio para não se deixar oprimir pelo mal, sobretudo quando as feridas sofridas são profundas. Mas perante a injustiça, o único caminho de salvação para o homem é o amor que cuida do outro e que procura dar confiança independentemente das circunstâncias, mesmo perante os comportamentos mais difíceis de aceitar. Assim, a lei, a justiça e a paz são etapas de um caminho de conversão que, de pessoal, se torna cada vez mais comunitário, em prol de uma civilização capaz de respeitar o homem e o seu Criador. O Papa recordou então que são precisamente esses os valores sobre os quais se construiu ao longo dos séculos a Europa que conhecemos com o seu patrimônio espiritual e moral, ainda antes do econômico e político. E se manter fiel a esses fundamentos morais, complementou Leão, não foi fácil nem sequer para aqueles que nos precederam. No entanto, o pontífice enalteceu sobre a importância desse tesouro continuar sendo refletido nas futuras gerações, ajudando a levar ao mundo a luz do Evangelho e a partir da lanterna do bom Deus.
3: Avec gratitude et confiance.
2: Com gratidão e confiança, no final da minha viagem à França, partilho com vocês este desejo para a comunidade de Metz, chamada hoje mais do que nunca, a ser um farol de esperança para este país, para a Europa e para o mundo, confiando às orações da Virgem Maria e dos seus santos padroeiros.
1: No voo de regresso a Roma, após 4 dias de viagem apostólica à França, o Papa Leão XIV conversou com os jornalistas que o acompanharam durante a visita. Num balanço da peregrinação, o Papa destacou os momentos vividos em Lourdes e o encontro com 80 mil jovens no Estado de France, em Paris, como experiências marcadas pela esperança, pela fé e pela proximidade com pessoas que sofrem. Os 4 dias foram literalmente repletos de muitas bênçãos, afirmou, recordando especialmente os doentes, os idosos e aqueles que são marginalizados pela sociedade. Na conversa, Leão XIV também respondeu a questões sobre os abusos sexuais na Igreja, a defesa da vida e o fim da vida, o problema da habitação, as guerras entre a Rússia e a Ucrânia, os gastos com armamentos, os riscos relacionados à inteligência artificial e a situação da Igreja na Alemanha. Ao longo das respostas, o Papa reafirmou a missão da Igreja de anunciar o Evangelho, defender a dignidade humana e promover o diálogo, a paz e o cuidado com os mais vulneráveis. Antes de tudo, disse, mais uma vez obrigado pelo trabalho que vocês realizaram. Penso que estiveram bastante ocupados nestes últimos 4 dias e, de certo modo, foi um programa muito intenso. Os 4 dias foram literalmente repletos de muitas bênçãos, eu diria até quase de milagres, especialmente o tempo passado em Lourdes, caminhando com tantas pessoas doentes e sofredoras, acompanhando-as e vendo como a graça da presença de Deus se manifestou de tantas maneiras diferentes, tocando o coração das pessoas, transformando as suas vidas e, para usar uma expressão que mencionei ali, devolvendo dignidade aos doentes, aos idosos e àqueles que, em algumas partes da sociedade, são descartados. Assim, foram muitos os sinais, as expressões e os símbolos ao longo desses 4 dias. E, pessoalmente, senti-me muito abençoado pelo privilégio de visitar a França e, sobretudo, de encorajar os jovens que, evidentemente, estão à procura de alguma coisa. Isso ficou muito evidente no estádio, naquela noite em que se reuniram 80 mil jovens vindos de toda a França. Seu entusiasmo, a sua alegria e o sentimento de esperança que transmitiram foram muito marcantes. Mas, sobretudo, penso que eles próprios receberam essa esperança e poderão compartilhá-la com outros. Portanto, entre as muitas coisas que celebramos e vivemos durante esses 4 dias, eu diria que esses foram alguns dos momentos mais marcantes, sem excluir os outros, é claro, mas considero esses particularmente significativos. Estou muito feliz por ter tido vocês comigo nesta viagem, concluiu dizendo o Santo Padre, antes de responder às diversas perguntas dos jornalistas. O Centro de Saúde Mental São João de Deus, em Nampula, no norte de Moçambique, registra um aumento de casos de perturbações mentais associados ao consumo de drogas, incluindo entre crianças e jovens. O diretor da unidade, Pierre Chardy, diz que o centro já recebeu pacientes de 10 e 12 anos. A preocupação foi manifestada este final de semana durante a visita pastoral do arcebispo de Nampula, Dom Inácio Saúre, àquela unidade sanitária. De Nampula, Cremildo Alexandre.
4: O Centro de Saúde Mental São João de Deus, em Nampula, tem capacidade para acolher 42 pacientes, mas atualmente conta com cerca de 27 pessoas internadas em tratamento. O diretor do centro, irmão Pierre Chardy, da Ordem Hospitaleira de São João de Deus, explica que entre os casos mais frequentes estão a esquizofrenia e perturbações associadas ao consumo de drogas e bebidas alcoólicas. Segundo o diretor, o consumo de drogas tornou-se uma preocupação crescente na província de Nampula, com casos que envolvem cada vez mais jovens.
5: É um cenário que está a acontecer quase na província do Nampula, né? Porque na escola, as crianças, às vezes, semana passada, recebemos aqui um jovem de 12 anos e criança de 10 anos que são nessa situação de drogas. São, às vezes, os irmãos mais velhos ou um tio que pode falar com ele para dizer faz isso, então se torna uma situação um pouco social para a população de província de Nampula.
4: O responsável aponta ainda a influência de familiares ou pessoas próximas como uma das situações que podem contribuir para a entrada de crianças e jovens no consumo de drogas. A visita do arcebispo de Nampula, Dom Inácio Saúre, ao centro aconteceu no âmbito da visita pastoral à paróquia de São João de Deus. Para o diretor da unidade, a presença do arcebispo constitui um momento importante, sobretudo porque, segundo afirma, há cerca de 3 a 4 anos que dirige o centro sem receber uma visita semelhante.
5: Eu sou muito alegria. Porque desde que cheguei aqui, 3 anos, quase 4 anos, nunca recebi visita assim. Então, eu sou cheio de alegria para dizer que é uma coisa boa. Talvez que amanhã vai mudar a percepção das coisas no centro aqui.
4: Durante a visita, Dom Inácio Saúre reconheceu a importância do trabalho desenvolvido pela unidade e apelou à sociedade para apoiar o Centro de Saúde Mental.
6: Por exemplo, fiquei muito preocupado ao ver que temos boas máquinas de lavar roupa, que são todas avariadas, há muito tempo não funciona. Boas máquinas para cozinha também não funciona, tudo se faz manualmente. E o centro precisa de serviços melhorados para que também a assistência aos doentes possa ser melhor. Portanto, eu lanço fortemente este apelo às pessoas de boa vontade, às pessoas que têm um pouco mais de possibilidades financeiras, para ajudar este centro de saúde mental, para que o serviço aqui possa melhorar.
4: De Nampula, Moçambique, para a Rádio Vaticano, Cremildo Alexandre.
1: E ponto final nesta nossa edição de hoje. Nós voltamos amanhã, sempre à mesma hora. Fiquem bem e até amanhã, se Deus quiser. Ale, laudetur Jesus Christus.

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1: De todo o Brasil e demais países lusófonos, está no ar o programa em língua portuguesa da Rádio Vaticano Vatican News desta terça-feira, 29 de setembro. Traremos para você que está sintonizado conosco as últimas notícias sobre as atividades do Papa, da Santa Sé e da Igreja no mundo. Nos estúdios, Raimundo Lima. A assessoria técnica de hoje é de Daniele Tanzilli. Passamos ao pensamento bíblico que escolhemos para você, mas a cada um foi dada a graça segundo a medida do dom de Cristo, da Epístola de São Paulo Apóstolo aos Efésios, capítulo 4, versículo 7. E vamos aos destaques do nosso programa de hoje.
0: No voo de retorno a Roma.
1: Guerras sem sentido, países como a Rússia e Ucrânia devem sentar-se para dialogar. No voo de retorno para Roma, o Papa conversou com os jornalistas que o acompanharam em sua viagem de 4 dias na França, concluída ontem. Leão 14 na França. Metz é chamada a ser farol de esperança para a Europa e o mundo. Ainda, o Santo Padre, comunicar um novo olhar e atenção na era dos caça-cliques. Prossegue em Moscou a missão do enviado especial do Papa, o Cardeal Zuppi. Cardeal Parolina, ONU, restabelecer a confiança por meio do diálogo, da justiça e da paz. Essas e outras notícias a partir de agora. O programa em língua portuguesa da Rádio Vaticano Vatican News desta terça-feira está apenas começando. E como destacamos em nossas manchetes, o Papa, guerras sem sentido, países como Rússia e Ucrânia devem sentar-se para dialogar. Vamos ouvir.
0: Após 4 dias de viagem apostólica à França, Leão XIV conversou com jornalistas que o acompanharam durante a visita. Em um balanço da peregrinação, o Papa destacou os momentos vividos em Lourdes e o encontro com 80 mil jovens no Stade de France, em Paris, como experiências marcadas pela esperança, pela fé e pela proximidade com pessoas que sofrem. Os 4 dias foram literalmente repletos de muitas bênçãos, afirmou, recordando especialmente os doentes, os idosos e aqueles que são marginalizados pela sociedade. Na conversa, Leão XIV também respondeu a questões sobre os abusos sexuais na Igreja, a defesa da vida e o fim da vida, o problema da habitação, as guerras entre Rússia e Ucrânia, os gastos com armamentos, os riscos relacionados à inteligência artificial e à situação da Igreja na Alemanha. Ao longo das respostas, o Papa reafirmou a missão da Igreja de anunciar o Evangelho, defender a dignidade humana e promover o diálogo, a paz e o cuidado com os mais vulneráveis. Antes de tudo, disse o Papa aos jornalistas, mais uma vez obrigado pelo trabalho que vocês realizaram. Penso que estiveram bastante ocupados nesses dias e, de certo modo, foi um programa muito intenso. Os 4 dias foram literalmente repletos de muitas bênçãos. Eu diria até quase de milagres, especialmente o tempo passado em Lourdes, caminhando com tantas pessoas doentes e sofredoras, acompanhando-as e vendo como a graça da presença de Deus se manifestou de tantas maneiras diferentes, tocando o coração das pessoas, transformando suas vidas e, para usar uma expressão que mencionei ali, devolvendo dignidade aos doentes, aos idosos e àqueles que, em algumas partes da sociedade, são descartados. Assim, foram muitos os sinais, as expressões e os símbolos ao longo desses 4 dias. Falando sobre a questão dos abusos sexuais dentro da Igreja, a pergunta de um jornalista: o senhor considera que os abusos sexuais na Igreja são sistêmicos? Eu diria, antes de tudo, respondeu o Papa, sem querer contradizer ninguém, porque considero isso muito importante, que ao me encontrar com aquelas 7 vítimas, pedi a elas que também me ajudassem a transmitir a outras vítimas a disposição, tanto minha quanto da Igreja, de escutá-las e de caminhar com elas enquanto buscam a cura, reconhecendo a dor que as situações de abuso causaram em suas vidas. Várias delas falaram de abuso sistêmico. Pessoalmente, prefiro expressá-lo de outra maneira, embora tenha falado de algumas organizações dentro da igreja que, em determinados momentos, agiram, por assim dizer, de modo abusivo como sistema. Mas penso que é importante fazer uma distinção. O abuso sexual é, antes de tudo, um problema humano. Quando acontece dentro da igreja, porém, acrescenta-se uma dimensão completamente diferente, porque a vida de fé das pessoas é profundamente ferida e, às vezes, até destruída. Existe uma responsabilidade particular da igreja de caminhar com essas pessoas e ajudá-las a buscar a cura. Nesse sentido, falei com elas sobre como a igreja, de certas maneiras, tenha sido vista como responsável. Mas, ao mesmo tempo, penso que a própria igreja tem um papel importante a desempenhar para ajudá-las a encontrar o caminho da cura. Um dos jornalistas, na sua pergunta, falou que durante 4 dias, ele era francês, nosso país viveu ao ritmo do entusiasmo geral provocado pela sua visita. O que na França é um feito? Muito obrigado, disse Santo Padre. O lema de sua viagem apostólica foi para que o mundo tenha vida. O tema dos cuidados no fim da vida apareceu repetidamente em seus discursos. Na França, disse o jornalista, temos o princípio da laicidade, que estabelece uma separação entre religião e política. O senhor considera que, quando algo é importante, quando os interesses em jogo são elevados, essa fronteira, essa linha, deve ser ultrapassada em nome da primazia da consciência? O senhor ultrapassou essa linha? Obrigado pela sua pergunta, respondeu o Papa. Eu diria que, segundo a compreensão que a Igreja tem da separação entre Igreja e política, ou entre Igreja e Estado, eu não ultrapassei essa linha. E convido vocês a lerem ou relerem Magnifica Humanitas, onde falo sobre a doutrina social da Igreja na primeira sessão, nos 2 primeiros capítulos, e afirmo que, quando a Igreja fala sobre a defesa da vida ou sobre questões da doutrina social, não está entrando na política, está aplicando o Evangelho à vida das pessoas. E podem existir políticos, se assim quisermos dizer, tanto de esquerda quanto de direita, que afirmam a religião deve permanecer apenas na esfera privada, que cada um faça o que quiser em sua vida pessoal, mas, enquanto Estado, precisamos manter essa separação. Ora, justamente por isso, quando fui à França, fui principalmente para anunciar o Evangelho, para proclamar a Boa Nova, para reafirmar aquilo que o próprio Jesus Cristo diz quando afirma: eu sou o caminho, a verdade e a vida. Ou seja, para proclamar a verdade que Jesus nos oferece. A defesa da vida é algo que, como todos vocês sabem, a Igreja ensina e no qual acredita profundamente. Por isso, por um lado, evidentemente, sabendo que na França uma lei foi recentemente aprovada e que também em outros países da Europa, assim como em outras partes do mundo, há um amplo debate sobre as questões relacionadas ao fim da vida, é preciso considerar essa realidade. Mas estar em um lugar como Lourdes, onde as pessoas estão em busca de algo muito mais profundo, significa compreender que suas vidas, mesmo em meio à doença, à deficiência ou a diferentes formas de sofrimento, têm um sentido. A Igreja, por causa do próprio Jesus, quer estar próxima dessas pessoas e afirmar os valores que a própria vida, penso eu, representa para todos nós.
1: E vamos recordar o último compromisso do Santo Padre ontem na França, a Santa Missa em Metz. O Papa: Metz é chamada a ser farol de esperança para a Europa e o mundo. Vamos ouvir com a colega Andressa Collet.
2: O Papa Leão XIV encerrou a viagem apostólica à França, presidindo missa na Catedral de Santo Estevão, em Metz, cidade que transformou fronteiras de guerra num espaço de encontro, já que foi historicamente marcada por disputas entre a França e a Alemanha e pelas duas guerras mundiais. Toda a jornada de segunda-feira, o último dos 4 dias no país, que também contou com etapas em Paris e Lourdes, foi dedicada à construção da paz, do diálogo e da unidade europeia, ao participar, inclusive, de 2 eventos no Centro de Congressos Robert Schuman, um dos pais fundadores da União Europeia. Antes da celebração eucarística, o pontífice encontrou os fiéis ao percorrer a região de Papamóvel, na magnífica catedral, conhecida como a Lanterna do Bom Deus, como bem recordou o Papa em homilia, devido aos seus 6.500 metros quadrados de vitrais com representações históricas. Leão XIV refletiu sobre as leituras do dia neste lugar de luz, num apelo para reacender a mensagem da reconciliação.
3: Sur cette terre historique de la Moselle.
2: Nesta terra histórica, que nunca deixou de ser um ponto de encontro de povos e que foi uma fronteira dolorosa na Europa, a promessa de Deus ressoa hoje com uma força singular, disse ele. Ao aprofundar a primeira leitura, quando o profeta Isaías fala da vinda do reino de Deus em termos de direito, justiça e paz, o Papa refletiu sobre as 3 imagens propostas: o deserto, o jardim e a casa. A imagem austera do deserto, disse ele, recorda a importância do essencial e da simplicidade para avançar no caminho do bem, enquanto o jardim é o lugar da beleza e da plena realização onde reina a justiça. 2 ambientes onde prevalece a ação de Deus. A casa, porém, é o lugar de paz, dom de Deus, mas que exige uma resposta por parte dos homens, num esforço partilhado, comentou o Papa, tal como numa família. Através do próprio Evangelho, Jesus ensina como transformar o deserto num oásis, como plantar jardins e construir casas, num caminho que passa pelo perdão, pela misericórdia e pela magnanimidade. Se alguém te bater na face direita, oferece-lhe também a outra, diz o trecho do Evangelho, que pode parecer um sinal de fraqueza ou talvez uma rendição diante do mal. Mas, na verdade, não é assim, comentou o Papa. Os filhos de Metz bem sabem que não há futuro com atitudes como vingança, retaliação e rejeição, e o que acaba se gerando delas. Não é verdade que quem se vinga é mais forte do que quem perdoa? Não é verdade que quem não cede é mais forte do que quem procura a reconciliação? Não é verdade que quem se vai embora batendo a porta é mais forte do que quem se esforça por caminhar em conjunto?
3: Metz e la Moselle témoignent au monde entier que la réconciliation n'est possible que lorsque l'on a le courage de briser la chaîne du ressentiment.
2: Metz e Mosela mostra ao mundo inteiro que a reconciliação só é possível quando se tem a coragem de quebrar a cadeia do ressentimento. É preciso força e grande equilíbrio para não se deixar oprimir pelo mal, sobretudo quando as feridas sofridas são profundas. Mas perante a injustiça, o único caminho de salvação para o homem é o amor, que cuida do outro e que procura dar confiança independentemente das circunstâncias, mesmo perante os comportamentos mais difíceis de aceitar. Assim, a lei, a justiça e a paz são etapas de um caminho de conversão que, de pessoal, se torna cada vez mais comunitário, em prol de uma civilização capaz de respeitar o homem e o seu Criador. O Papa recordou então que são precisamente esses os valores sobre os quais se construiu ao longo dos séculos a Europa que conhecemos, com o seu patrimônio espiritual e moral, ainda antes do econômico e político. E se manter fiel a esses fundamentos morais, complementou Leão, não foi fácil nem sequer para aqueles que nos precederam. No entanto, o pontífice enalteceu sobre a importância desse tesouro continuar sendo refletido nas futuras gerações, ajudando a levar ao mundo a luz do Evangelho e a partir da lanterna do bom Deus.
3: Avec gratitude et confiance.
2: Com gratidão e confiança, no final da minha viagem à França, partilho com vocês este desejo para a comunidade de Metz, chamada hoje mais do que nunca, a ser um farol de esperança para este país, para a Europa e para o mundo, confiando às orações da Virgem Maria e dos seus santos padroeiros.
3: Merci beaucoup.
1: O Papa, comunicar com um novo olhar e atenção na era dos caça-cliques. Vamos ouvir com a colega Mariângela Jaguraba.
4: Foi divulgado nesta terça-feira, dia em que a Igreja recorda os santos arcanjos Miguel, Gabriel e Rafael, o tema escolhido pelo Papa Leão XIV para o 61º Dia Mundial das Comunicações Sociais 2027, intitulado Um Novo Olhar, prestar atenção na era do clickbait. O termo clickbait significa caça-cliques e tem como objetivo chamar a atenção do maior número possível de usuários com títulos chamativos ou sensacionalistas, conduzindo o usuário a páginas que não têm a informação anunciada. Essa tática não tem necessariamente a intenção de informar, mas criar o maior volume possível de cliques, visualizações e engajamento do conteúdo publicado que se transformam em receita para os portais e redes sociais. Num comunicado, o Dicastério para a Comunicação explica o tema escolhido pelo pontífice, ressaltando que a economia da atenção, com a sua luta por alguns instantes de interesse no fluxo rápido e interminável de conteúdos, está transformando não só as nossas capacidades cognitivas, mas também a profundidade da nossa comunicação interpessoal. De acordo com a nota do Organismo Vaticano, o Papa Leão XIV nos convida a uma conversão do nosso olhar, a renová-lo com atenção e com amor. Só assim conseguiremos ver o mundo, os outros e também nós mesmos como Cristo nos vê, chamados pelo nome e amados. A nossa comunicação muda quando o nosso olhar opta por encontrar o outro em vez de o julgar. A falta de uma verdadeira atenção alimentada pela cultura digital habituou-nos a uma rotina de reações imediatas, a uma superficialidade nas relações, a uma facilidade em rotular e rejeitar os outros. A atenção é, pelo contrário, uma forma preciosa de generosidade. Atenção vem de ad tendere, tender em direção ao outro e à verdade. A comunicação cristã pode redescobri-la como dom e como olhar, o de Jesus, que viu e se deixou tocar. Comunicar não é captar nem vender a atenção, mas guardá-la como um recurso precioso de relação. Para comunicar na era do clickbait, somos chamados a prestar atenção, a redescobrir uma higiene da atenção, ressalta o comunicado do Dicastério para a Comunicação, que conclui sublinhando que a comunicação não se resume apenas em palavras, envolve a pessoa na sua totalidade e pede-nos que voltemos a olhar, a ouvir e a sentir para podermos responder ao apelo que Cristo nos dirige.
1: Teve início esta segunda-feira, 28 de setembro, a missão de 3 dias na Rússia do cardeal Mateo Zupp, enviado especial do Santo Padre para questões humanitárias, arcebispo de Bolonha e presidente da Conferência Episcopal Italiana. Trata-se da terceira missão a Moscou, após as realizadas em junho de 2023 e outubro de 2024, e segue-se a visita realizada em julho passado à Ucrânia, onde ele também visitou os campos de prisioneiros de soldados russos na região de Lviv. Justamente a questão dos prisioneiros de guerra ucranianos e russos é, juntamente com o tema das crianças transferidas para longe de seus territórios de origem e de suas famílias, o tema central da missão humanitária do cardeal. Os encontros com as autoridades russas, confirmou o cardeal Zupp à agência de notícias russa TASS, estão programados para segunda, terça e quarta-feira. Tudo isso faz parte da missão humanitária que me foi inicialmente confiada pelo Papa Francisco e, posteriormente, confirmada pelo Papa Leão XIV. Recebi a incumbência de apoiar os esforços das partes para lidar com as questões relacionadas às crianças, às trocas de prisioneiros e aos problemas dos civis decorrentes do conflito. Estamos avaliando, acrescentou Zuppi, todos os pedidos provenientes tanto da parte ucraniana quanto da russa, no âmbito do diálogo já iniciado. Desejamos aprofundar ainda mais esse diálogo, cientes do sofrimento causado pela guerra, e procuramos contribuir para pôr fim a ela. A missão do cardeal segue a realizada no final de agosto pelo secretário das Relações com os Estados e as Organizações Internacionais, o arcebispo Paul Richard Gallagher, que, por sua vez, havia visitado a Rússia após uma missão na Ucrânia em julho passado. Um apelo à comunidade internacional para reconstruir a confiança por meio do diálogo, da justiça e do respeito ao direito internacional sem recorrer à força. Foi o que lançou no sábado 26 de setembro o cardeal secretário de Estado Vaticano Pietro Parolin ao intervir no debate da 88ª primeira sessão da Assembleia Geral das Nações Unidas em Nova York. O cardeal transmitiu as saudações do Papa Leão XIV e afirmou que o tema deste ano, restaurar a confiança, gerenciar a transformação, uma organização das Nações Unidas a serviço de todos, representa um imperativo moral e político urgente. Toda instituição internacional, independentemente de seu quadro jurídico, necessita da confiança mútua entre seus membros para ser eficaz, afirmou Parolin, ressaltando que a confiança também se alimenta do compromisso em prol da dignidade humana. O secretário de Estado destacou as numerosas declarações do Papa sobre a paz, a justiça e a verdade como princípios essenciais da diplomacia. Em seguida, lembrou o apelo de Leão XIV para que se passe de uma cultura do poder para uma autêntica cultura da negociação, na qual o diálogo e a diplomacia se tornem os meios naturalmente utilizados para resolver conflitos. A paz, afirmou ele, não é uma palavra negativa, mas exige verdade e justiça e deve ser construída por meio de esforços pacientes voltados para o estabelecimento de relações justas dentro das nações e entre elas. As desigualdades, a exclusão, as violações dos direitos fundamentais e o não reconhecimento dos outros como irmãos e irmãs são, para o purpurado, os fatores que contribuem para gerar conflitos. Por isso, ele pediu esforços renovados em prol do desarmamento, ressaltando que as preocupações legítimas com a defesa nacional não devem se transformar em uma corrida ao rearmamento. Uma parte significativa da intervenção concentrou-se na transformação tecnológica, em particular na inteligência artificial. Numa época em que se corre o risco de reduzir a pessoa a consumidor, dado ou instrumento, afirmou o secretário de Estado, o Papa Leão XIV insiste no fato de que a pessoa humana continua sendo a medida de todo o progresso. Parolin destacou as questões morais levantadas pelos sistemas de armas letais autônomos e ressaltou que a responsabilidade pelo uso da força não pode ser transferida para as máquinas, não pode ser delegada a processos opacos ou automatizados, mas deve permanecer sob um controle humano eficaz, consciente e responsável. A Santa Sé, acrescentou ele, defende um quadro internacional capaz de limitar a corrida aos armamentos tecnológicos, garantindo, ao mesmo tempo, a responsabilidade e a proteção dos civis. A tecnologia deve respeitar o primado da pessoa humana, permitindo que a consciência e a liberdade humanas orientem o desenvolvimento tecnológico e determinem seus limites. Em seu discurso, o cardeal Parolin abordou diversos conflitos em andamento, pedindo o fim imediato das hostilidades e o retorno à diplomacia. Com relação à Ucrânia, ele afirmou que, após mais de 4 anos de guerra, o número de vítimas continua aumentando. A paz não pode ser adiada. As armas devem silenciar e os bombardeios devem cessar, disse ele, pedindo apoio a um cessar-fogo imediato, completo e eficaz. Quanto ao conflito israelense-palestino, a Santa Sé reiterou seu apelo para que se ponha fim à violência contra os civis palestinos na Cisjordânia. O cardeal Parolin também expressou preocupação com a crise humanitária em Gaza, citando a destruição generalizada, os deslocamentos em massa e as graves carências, e exortou a comunidade internacional a trabalhar por uma solução de 2 estados, a fim de alcançar uma paz justa e duradoura. Ele também abordou a questão dos conflitos e das emergências humanitárias na região do Golfo, em Mianmar, no Sudão do Sul, na Somália, na República Democrática do Congo, em Moçambique, na Venezuela, no Haiti e em outros locais, apelando repetidamente ao diálogo, à assistência humanitária, à reconciliação e ao respeito pela dignidade humana. Também foi importante a ênfase dada à universalidade dos direitos humanos e à proteção dos mais vulneráveis, incluindo migrantes e refugiados. A dignidade não depende da localização geográfica nem da condição socioeconômica, destacou Parolin. Quem se desloca ou é forçado a se deslocar sempre conserva sua dignidade. A partir daí, uma menção à importância da liberdade religiosa, condenando a discriminação, a violência e a perseguição contra os cristãos e outras comunidades religiosas. A defesa da liberdade de qualquer comunidade fortalece a liberdade de todos. Voltando ao tema da Assembleia Geral, o cardeal Parolin reconheceu que o multilateralismo está em crise e que, portanto, é necessária uma cooperação internacional renovada. A crise do multilateralismo não diminui sua importância, acrescentou, sustentando que é preciso a vontade de defender a justiça em vez de recorrer à violência, a vontade de defender o Estado de Direito em vez de se submeter ao domínio, a vontade de escolher a paz em vez da destruição.

E assim, amigo ouvinte, chegamos ao final do nosso programa de hoje. Como sempre, agradecendo pelo carinho da sintonia, prometemos estar de volta amanhã, neste mesmo horário, se assim o Divino Mestre nos permitir, para mais um programa em língua portuguesa da Rádio Vaticano, Vatican News. A você, como sempre, o nosso forte abraço e até lá.

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1: Amigas e amigos ouvintes, saudações sororais e fraternais. Sintonizam a Rádio Vaticano a transmitir o seu programa em língua portuguesa para os ouvintes que nos escutam no continente africano e pelo mundo fora. A reconciliação só é possível com a coragem de romper a cadeia do ressentimento. Foi o que disse o Papa Leão XIV na Catedral de Metz, último compromisso da sua viagem de 4 dias que também passou por Paris e Lourdes. E durante o voo de Metz para Roma, ao conversar com os jornalistas, Leão XIV falou sobre os conflitos e os interesses econômicos que o sustentam. A Igreja continua a levantar a voz, anunciando o Evangelho, disse ainda Leão XIV. Esses e outros os principais temas para desenvolver já, nesta nossa edição de hoje. Eu sou Filomeno Lopes. O Papa Leão XIV encerrou a sua viagem apostólica à França, presidindo a Santa Missa na Catedral de Santo Estevão, em Metz. Mais pormenores com a colega Andresa Colette.

0: O Papa Leão XIV encerrou a viagem apostólica à França, presidindo missa na Catedral de Santo Estevão, em Metz, cidade que transformou fronteiras de guerra num espaço de encontro, já que foi historicamente marcada por disputas entre a França e a Alemanha e pelas duas guerras mundiais. Toda a jornada de segunda-feira, a último dos 4 dias no país, que também contou com etapas em Paris e Lourdes, foi dedicada à construção da paz, do diálogo e da unidade europeia, ao participar, inclusive, de 2 eventos no Centro de Congressos Robert Schuman, um dos pais fundadores da União Europeia. Antes da celebração eucarística, o pontífice encontrou os fiéis ao percorrer a região de Papamóvel, na magnífica catedral, conhecida como a Lanterna do Bom Deus, como bem recordou o Papa em homilia, devido aos seus 6.500 metros quadrados de vitrais com representações históricas. Leão XIV refletiu sobre as leituras do dia neste lugar de luz, num apelo para reacender a mensagem da reconciliação.
1: Sur cette terre historique de la Moselle,
0: nesta terra histórica, que nunca deixou de ser um ponto de encontro de povos e que foi uma fronteira dolorosa na Europa, a promessa de Deus ressoa hoje com uma força singular, disse ele. Ao aprofundar a primeira leitura, quando o profeta Isaías fala da vinda do reino de Deus em termos de direito, justiça e paz, o Papa refletiu sobre as 3 imagens propostas: o deserto, o jardim e a casa. A imagem austera do deserto, disse ele, recorda a importância do essencial e da simplicidade para avançar no caminho do bem, enquanto o jardim é o lugar da beleza e da plena realização onde reina a justiça. 2 ambientes onde prevalece a ação de Deus. A casa, porém, é o lugar de paz, dom de Deus, mas que exige uma resposta por parte dos homens, num esforço partilhado, comentou o Papa, tal como numa família. Através do próprio Evangelho, Jesus ensina como transformar o deserto num oásis, como plantar jardins e construir casas, num caminho que passa pelo perdão, pela misericórdia e pela magnanimidade. Se alguém te bater na face direita, oferece-lhe também a outra, diz o trecho do Evangelho, que pode parecer um sinal de fraqueza ou talvez uma rendição diante do mal. Mas, na verdade, não é assim, comentou o Papa. Os filhos de Metz bem sabem que não há futuro com atitudes como vingança, retaliação e rejeição, e o que acaba se gerando delas. Não é verdade que quem se vinga é mais forte do que quem perdoa. Não é verdade que quem não cede é mais forte do que quem procura a reconciliação. Não é verdade que quem se vai embora batendo a porta é mais forte do que quem se esforça por caminhar em conjunto.
1: Metz e la Moselle témoignent au monde entier que la réconciliation n'est possible que lorsque l'on a le courage de briser la chaîne du ressentiment.
0: Metz e Mosela mostram ao mundo inteiro que a reconciliação só é possível quando se tem a coragem de quebrar a cadeia do ressentimento. É preciso força e grande equilíbrio para não se deixar oprimir pelo mal, sobretudo quando as feridas sofridas são profundas. Mas perante a injustiça, o único caminho de salvação para o homem é o amor, que cuida do outro e que procura dar confiança independentemente das circunstâncias, mesmo perante os comportamentos mais difíceis de aceitar. Assim, a lei, a justiça e a paz são etapas de um caminho de conversão que, de pessoal, se torna cada vez mais comunitário, em prol de uma civilização capaz de respeitar o homem e o seu Criador. O Papa recordou então que são precisamente esses os valores sobre os quais se construiu ao longo dos séculos a Europa que conhecemos, com o seu patrimônio espiritual e moral, ainda antes do econômico e político. E se manter fiel a esses fundamentos morais, complementou Leão, não foi fácil nem sequer para aqueles que nos precederam. No entanto, o pontífice enalteceu sobre a importância desse tesouro continuar sendo refletido nas futuras gerações, ajudando a levar ao mundo a luz do Evangelho e a partir da lanterna do bom Deus. Com gratidão e confiança, no final da minha viagem à França, partilho com vocês este desejo para a comunidade de Metz, chamada hoje mais do que nunca, a ser um farol de esperança para este país, para a Europa e para o mundo, confiando às orações da Virgem Maria e dos seus santos padroeiros.
1: Merci beaucoup.
2: No voo de regresso a Roma, após 4 dias de viagem apostólica à França, o Papa Leão XIV conversou com os jornalistas que o acompanharam durante a visita. Num balanço da peregrinação, o Papa destacou os momentos vividos em Lourdes e o encontro com 80 mil jovens no Estado de France, em Paris, como experiências marcadas pela esperança, pela fé e pela proximidade com pessoas que sofrem. Os 4 dias foram literalmente repletos de muitas bênçãos, afirmou, recordando especialmente os doentes, os idosos e aqueles que são marginalizados pela sociedade. Na conversa, Leão XIV também respondeu a questões sobre os abusos sexuais na Igreja, a defesa da vida e o fim da vida, o problema da habitação, as guerras entre a Rússia e a Ucrânia, os gastos com armamentos, os riscos relacionados à inteligência artificial e a situação da Igreja na Alemanha. Ao longo das respostas, o Papa reafirmou a missão da Igreja de anunciar o Evangelho, defender a dignidade humana e promover o diálogo, a paz e o cuidado com os mais vulneráveis. Antes de tudo, disse, mais uma vez obrigado pelo trabalho que vocês realizaram. Penso que estiveram bastante ocupados nestes últimos 4 dias e, de certo modo, foi um programa muito intenso. Os 4 dias foram literalmente repletos de muitas bênçãos, eu diria até quase de milagres, especialmente o tempo passado em Lourdes, caminhando com tantas pessoas doentes e sofredoras, acompanhando-as e vendo como a graça da presença de Deus se manifestou de tantas maneiras diferentes, tocando o coração das pessoas, transformando as suas vidas e, para usar uma expressão que mencionei ali, devolvendo dignidade aos doentes, aos idosos e àqueles que, em algumas partes da sociedade, são descartados. Assim, foram muitos os sinais, as expressões e os símbolos ao longo desses 4 dias. E, pessoalmente, senti-me muito abençoado pelo privilégio de visitar a França e, sobretudo, de encorajar os jovens que, evidentemente, estão à procura de alguma coisa. Isso ficou muito evidente no estádio, naquela noite em que se reuniram 80 mil jovens vindos de toda a França. Seu entusiasmo, a sua alegria e o sentimento de esperança que transmitiram foram muito marcantes. Mas, sobretudo, penso que eles próprios receberam essa esperança e poderão compartilhá-la com outros. Portanto, entre as muitas coisas que celebramos e vivemos durante esses 4 dias, eu diria que esses foram alguns dos momentos mais marcantes, sem excluir os outros, é claro, mas considero esses particularmente significativos. Concluiu dizendo o Santo Padre, antes de responder às diversas perguntas dos jornalistas.
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2: O Centro de Saúde Mental São João de Deus, em Nampula, no norte de Moçambique, registra um aumento de casos de perturbações mentais associados ao consumo de drogas, incluindo entre crianças e jovens. O diretor da unidade, Pierre Chardy, diz que o centro já recebeu pacientes de 10 e 12 anos. A preocupação foi manifestada este final de semana durante a visita pastoral do arcebispo de Nampula, Dom Inácio Saúre, àquela unidade sanitária. De Nampula, Cremildo Alexandre.
4: O Centro de Saúde Mental São João de Deus, em Nampula, tem capacidade para acolher 42 pacientes, mas atualmente conta com cerca de 27 pessoas internadas em tratamento. O diretor do centro, irmão Pierre Chardet, da Ordem Hospitaleira de São João de Deus, explica que entre os casos mais frequentes estão a esquizofrenia e perturbações associadas ao consumo de drogas e bebidas alcoólicas. Segundo o diretor, o consumo de drogas tornou-se uma preocupação crescente na província de Nampula, com casos que envolvem cada vez mais jovens.
5: Um cenário que está a acontecer quase na província do Nampula, né? Porque na escola, às vezes, semana passada, recebemos aqui um jovem de 12 anos e criança de 10 anos que são nessa situação de drogas. São, às vezes, os irmãos mais velhos ou um tio que pode falar com ele para dizer faz isso, então se torna uma situação um pouco social para a população de província de Nampula.
4: O responsável aponta ainda a influência de familiares ou pessoas próximas como uma das situações que podem contribuir para a entrada de crianças e jovens no consumo de drogas. A visita do arcebispo de Nampula, do Inácio Saúr, ao centro, aconteceu no âmbito da visita pastoral à paróquia de São João de Deus. Para o diretor da unidade, a presença do arcebispo constitui um momento importante, sobretudo porque, segundo afirma, há cerca de 3 a 4 anos que dirige o centro sem receber uma visita semelhante.
5: Eu sou muito alegria. Porque desde que cheguei aqui, 3 anos, quase 4 anos, nunca recebi visita assim. Então, eu sou cheio de alegria para dizer que é uma coisa boa. Talvez que amanhã vai mudar a percepção das coisas no centro aqui.
4: Durante a visita, do Inácio Saúr reconheceu a importância do trabalho desenvolvido pela unidade e apelou à sociedade para apoiar o centro de saúde mental.
6: Por exemplo, fiquei muito preocupado ao ver que temos boas máquinas de lavar roupa, que são todas avariadas, há muito tempo não funciona. Boas máquinas para cozinha também não funciona, tudo se faz manualmente. E o centro precisa de serviços melhorados para que também a assistência aos doentes possa ser melhor. Portanto, eu lanço fortemente este apelo às pessoas de boa vontade, às pessoas que têm um pouco mais de possibilidades financeiras, para ajudar este centro de saúde mental, para que o serviço aqui possa melhorar. Como dizia, por exemplo, a nível da lavandaria, se é possível reparar aquelas máquinas, que se reparem, porque há muita roupa ali, depois a empregada tem dificuldade de lavar toda esta roupa. Na cozinha, igualmente, prepararam muita comida de uma maneira muito arcaica, quando havia maquinaria que podia ajudar a fazer melhor.
4: Do Inácio defendeu igualmente maior envolvimento da igreja, das autoridades e da sociedade no combate ao consumo de drogas e na promoção da saúde mental.
6: Isso nos interpela a todos, né? Sem exceção, a igreja, as autoridades, políticas, as autoridades de saúde em particular, as autoridades também da saúde mental, que é um setor também extremamente importante e que merece toda a nossa atenção, né? Nós sabemos que as doenças mentais podem ser, digamos, naturais, também podem ser congênitas, quer dizer, porque há um histórico na família, mas em alguns casos, e sobretudo aqui no nosso contexto, infelizmente, são perturbações resultado de abuso de drogas, portanto, de desespero, situações de depressão e tudo isso. Então, é de fato um grande desafio social ao qual todos nós devemos estar atentos, ninguém deve estar indiferente.
4: De Nampula, Moçambique, para a Rádio Vaticano, Cremildo Alexandre.

0: 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Na rubrica África Global de hoje, vamos transmitir na íntegra a conferência de imprensa com o Santo Padre durante o voo de regresso de Metz para Roma. Silvonei José.
1: No voo de retorno a Roma, após 4 dias de viagem apostólica à França, Leão XIV conversou com jornalistas que o acompanharam durante a visita. Em um balanço da peregrinação, o Papa destacou os momentos vividos em Lourdes e o encontro com 80 mil jovens no Stade de France, em Paris, como experiências marcadas pela esperança, pela fé e pela proximidade com pessoas que sofrem. Os 4 dias foram literalmente repletos de muitas bênçãos, afirmou, recordando especialmente os doentes, os idosos e aqueles que são marginalizados pela sociedade. Na conversa, Leão XIV também respondeu a questões sobre os abusos sexuais na Igreja, a defesa da vida e o fim da vida, o problema da habitação, as guerras entre Rússia e Ucrânia, os gastos com armamentos, os riscos relacionados à inteligência artificial e à situação da Igreja na Alemanha. Ao longo das respostas, o Papa reafirmou a missão da Igreja de anunciar o Evangelho, defender a dignidade humana e promover o diálogo, a paz e o cuidado com os mais vulneráveis. Antes de tudo, disse o Papa aos jornalistas, mais uma vez obrigado pelo trabalho que vocês realizaram. Penso que estiveram bastante ocupados nesses dias e, de certo modo, foi um programa muito intenso. Os 4 dias foram literalmente repletos de muitas bênçãos. Eu diria até quase de milagres, especialmente o tempo passado em Lourdes, caminhando com tantas pessoas doentes e sofredoras, acompanhando-as e vendo como a graça da presença de Deus se manifestou de tantas maneiras diferentes, tocando o coração das pessoas, transformando suas vidas e, para usar uma expressão que mencionei ali, devolvendo dignidade aos doentes, aos idosos e àqueles que, em algumas partes da sociedade, são descartados. Assim, foram muitos os sinais, as expressões e os símbolos ao longo desses 4 dias. Falando sobre a questão dos abusos sexuais dentro da Igreja, a pergunta de um jornalista: o senhor considera que os abusos sexuais na Igreja são sistêmicos? Eu diria, antes de tudo, respondeu o Papa, sem querer contradizer ninguém, porque considero isso muito importante, que ao me encontrar com aquelas 7 vítimas, pedi a elas que também me ajudassem a transmitir a outras vítimas a disposição, tanto minha quanto da Igreja, de escutá-las e de caminhar com elas enquanto buscam a cura, reconhecendo a dor que as situações de abuso causaram em suas vidas. Várias delas falaram de abuso sistêmico. Pessoalmente, prefiro expressá-lo de outra maneira, embora tenha falado de algumas organizações dentro da Igreja que, em determinados momentos, agiram, por assim dizer, de modo abusivo como sistema. Mas penso que é importante fazer uma distinção. O abuso sexual é, antes de tudo, um problema humano. Quando acontece dentro da Igreja, porém, acrescenta-se uma dimensão completamente diferente, porque a vida de fé das pessoas é profundamente ferida e, às vezes, até destruída. Existe uma responsabilidade particular da Igreja de caminhar com essas pessoas e ajudá-las a buscar a cura. Nesse sentido, falei com elas sobre como a Igreja, de certas maneiras, tenha sido vista como responsável. Mas, ao mesmo tempo, penso que a própria Igreja tem um papel importante a desempenhar para ajudá-las a encontrar o caminho da cura. Um dos jornalistas, na sua pergunta, falou que durante 4 dias, ele era francês, nosso país viveu ao ritmo do entusiasmo geral provocado pela sua visita. O que na França é um feito. Muito obrigado, disse Santo Padre. O lema de sua viagem apostólica foi para que o mundo tenha vida. O tema dos cuidados no fim da vida apareceu repetidamente em seus discursos. Na França, disse o jornalista, temos o princípio da laicidade, que estabelece uma separação entre religião e política. O senhor considera que, quando algo é importante, quando os interesses em jogo são elevados, essa fronteira, essa linha, deve ser ultrapassada em nome da primazia da consciência? O senhor ultrapassou essa linha? Obrigado pela sua pergunta, respondeu o Papa. Eu diria que, segundo a compreensão que a Igreja tem da separação entre Igreja e política, ou entre Igreja e Estado, eu não ultrapassei essa linha. E convido vocês a lerem ou relerem Magnifica Humanitas, onde falo sobre a doutrina social da Igreja na primeira sessão, nos dois primeiros capítulos, e afirmo que, quando a Igreja fala sobre a defesa da vida ou sobre questões da doutrina social, não está entrando na política, está aplicando o Evangelho à vida das pessoas. E podem existir políticos, se assim quisermos dizer, tanto de esquerda quanto de direita, que afirmam a religião deve permanecer apenas na esfera privada, que cada um faça o que quiser em sua vida pessoal, mas, enquanto Estado, precisamos manter essa separação. Ora, justamente por isso, quando fui à França, fui principalmente para anunciar o Evangelho, para proclamar a Boa Nova, para reafirmar aquilo que o próprio Jesus Cristo diz quando afirma: eu sou o caminho, a verdade e a vida. Ou seja, para proclamar a verdade que Jesus nos oferece. A defesa da vida é algo que, como todos vocês sabem, a Igreja ensina e no qual acredita profundamente. Por isso, por um lado, evidentemente, sabendo que na França uma lei foi recentemente aprovada e que também em outros países da Europa, assim como em outras partes do mundo, há um amplo debate sobre as questões relacionadas ao fim da vida, é preciso considerar essa realidade. Mas estar em um lugar como Lourdes, onde as pessoas estão em busca de algo muito mais profundo, significa compreender que suas vidas, mesmo em meio à doença, à deficiência ou a diferentes formas de sofrimento, têm um sentido. A Igreja, por causa do próprio Jesus, quer estar próxima dessas pessoas e afirmar os valores que a própria vida, penso eu, representa para todos nós. Uma outra pergunta foi sobre a necessidade de diálogo. Ao se dirigir à Europa, o Papa falou da ilusão do rearmamento, mas, ao mesmo tempo, o Papa falou que é preciso ter coragem para fazer renúncias e sacrifícios em prol do bem maior, da paz. A primeira coisa, disse ainda o Santo Padre, seria destacar os princípios da doutrina social da Igreja, na qual buscamos não promover a violência, o ódio, o armamento e os perigos que existem no mundo de hoje, inclusive por parte de alguns líderes de países que voltam a falar de armas nucleares e de guerras cada vez mais destrutivas, sobretudo no que diz respeito à questão da vida humana. Continuar a se armar, a gastar nessa tremenda indústria militar que já há muitas décadas, desde o ano passado, há 5 anos, continua promovendo os gastos militares. Alguns poucos estão enriquecendo enormemente com uma indústria que promove a guerra. Quando, com esses milhares de milhões de euros ou dólares, seria possível resolver problemas como a fome no mundo, a casa, o desemprego. Todos estão buscando uma voz que possa oferecer outro caminho que não seja o de vamos gastar mais em armas, o que apenas promove cada vez mais a tensão que poderia resultar na eclosão de outra guerra, outro conflito. E vemos que a violência, continuou o Papa, que essas potências que buscam sempre impor com o poder, em vez de dialogar e promover negociações sobre as diferenças que naturalmente podem existir, nos leva cada vez mais perto de uma guerra ou de várias guerras, conflitos como os que encontramos no mundo de hoje. Não sei, disse ainda Leão XIV, quanto aos outros. E não é por ser político ou não político, mas uma voz que tenta promover os valores da dignidade humana, da importância da vida, da possibilidade de talvez gastar mais com saúde e educação e menos com armas. Acredito que a Igreja tem a responsabilidade de promover esses valores, convidando continuamente líderes da Rússia, da Ucrânia e de outros países a virem, sentarem-se, dialogarem e buscarem soluções para os problemas, sem dar continuidade a essas guerras que já não fazem sentido. Portanto, nesse sentido, a Igreja continua levantando a voz. Não podemos obrigar ninguém. Às vezes parece que isso pode ser inútil, mas vamos continuar falando, vamos continuar convidando, vamos continuar anunciando o Evangelho.
0: E ponto final nesta nossa edição de hoje. Nós voltamos amanhã, sempre à mesma hora. Fiquem bem e até amanhã, se Deus quiser. Ale, laudetur Jesus Christus.

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1: Alô, amigos de todo o Brasil e demais países lusófonos, está no ar o programa em língua portuguesa da Rádio Vaticano Vatican News desta terça-feira, 29 de setembro. Traremos para você que está sintonizado conosco as últimas notícias sobre as atividades do Papa, da Santa Sé e da Igreja no Mundo. Nos estúdios, Raimundo Lima. A assessoria técnica de hoje é de Daniele Tanzilli. E passamos ao pensamento bíblico que escolhemos para você. Mas a cada um foi dada a graça segundo a medida do dom de Cristo. Da Epístola de São Paulo Apóstolo aos Efésios, capítulo 4, versículo 7. E vamos aos destaques do nosso programa de hoje. Guerras sem sentido, países como a Rússia e Ucrânia devem sentar-se para dialogar. No voo de retorno para Roma, o Papa conversou com os jornalistas que o acompanharam em sua viagem de 4 dias na França, concluída ontem. Leão 14 na França. Metz é chamada a ser farol de esperança para a Europa e o mundo. Ainda, o Santo Padre comunicar um novo olhar e atenção na era dos caça-cliques. Prossegue em Moscou a missão do enviado especial do Papa, o Cardeal Zuppi. Cardeal Parolin, ONU, restabelecer a confiança por meio do diálogo, da justiça e da paz. Essas e outras notícias a partir de agora. O programa em língua portuguesa da Rádio Vaticano Vatican News desta terça-feira está apenas começando. E como destacamos em nossas manchetes, o Papa, guerras sem sentido, países como Rússia e Ucrânia devem sentar-se para dialogar. Vamos ouvir.
0: Após 4 dias de viagem apostólica à França, Leão XIV conversou com jornalistas que o acompanharam durante a visita. Em um balanço da peregrinação, o Papa destacou os momentos vividos em Lourdes e o encontro com 80 mil jovens no Stade de France, em Paris, como experiências marcadas pela esperança, pela fé e pela proximidade com pessoas que sofrem. Os 4 dias foram literalmente repletos de muitas bênçãos, afirmou, recordando especialmente os doentes, os idosos e aqueles que são marginalizados pela sociedade. Na conversa, Leão XIV também respondeu a questões sobre os abusos sexuais na Igreja, a defesa da vida e o fim da vida, o problema da habitação, as guerras entre Rússia e Ucrânia, os gastos com armamentos, os riscos relacionados à inteligência artificial e à situação da Igreja na Alemanha. Ao longo das respostas, o Papa reafirmou a missão da Igreja de anunciar o Evangelho, defender a dignidade humana e promover o diálogo, a paz e o cuidado com os mais vulneráveis. Antes de tudo, disse o Papa aos jornalistas, mais uma vez obrigado pelo trabalho que vocês realizaram. Penso que estiveram bastante ocupados nesses dias e, de certo modo, foi um programa muito intenso. Os 4 dias foram literalmente repletos de muitas bênçãos. Eu diria até quase de milagres, especialmente o tempo passado em Lourdes, caminhando com tantas pessoas doentes e sofredoras, acompanhando-as e vendo como a graça da presença de Deus se manifestou de tantas maneiras diferentes, tocando o coração das pessoas, transformando suas vidas e, para usar uma expressão que mencionei ali, devolvendo dignidade aos doentes, aos idosos e àqueles que, em algumas partes da sociedade, são descartados. Assim, foram muitos os sinais, as expressões e os símbolos ao longo desses 4 dias. Falando sobre a questão dos abusos sexuais dentro da Igreja, a pergunta de um jornalista: o senhor considera que os abusos sexuais na Igreja são sistêmicos? Eu diria, antes de tudo, respondeu o Papa, sem querer contradizer ninguém, porque considero isso muito importante, que ao me encontrar com aquelas 7 vítimas, pedi a elas que também me ajudassem a transmitir a outras vítimas a disposição, tanto minha quanto da Igreja, de escutá-las e de caminhar com elas enquanto buscam a cura, reconhecendo a dor que as situações de abuso causaram em suas vidas. Várias delas falaram de abuso sistêmico. Pessoalmente, prefiro expressá-lo de outra maneira, embora tenha falado de algumas organizações dentro da Igreja que, em determinados momentos, agiram, por assim dizer, de modo abusivo como sistema. Mas penso que é importante fazer uma distinção. O abuso sexual é, antes de tudo, um problema humano. Quando acontece dentro da Igreja, porém, acrescenta-se uma dimensão completamente diferente, porque a vida de fé das pessoas é profundamente ferida e, às vezes, até destruída. Existe uma responsabilidade particular da Igreja de caminhar com essas pessoas e ajudá-las a buscar a cura. Nesse sentido, falei com elas sobre como a Igreja, de certas maneiras, tenha sido vista como responsável, mas, ao mesmo tempo, penso que a própria Igreja tem um papel importante a desempenhar para ajudá-las a encontrar o caminho da cura. Um dos jornalistas, na sua pergunta, falou que durante 4 dias, ele era francês, nosso país viveu ao ritmo do entusiasmo geral provocado pela sua visita. O que na França é um feito? Muito obrigado, disse Santo Padre. O lema de sua viagem apostólica foi para que o mundo tenha vida. O tema dos cuidados no fim da vida apareceu repetidamente em seus discursos. Na França, disse o jornalista, temos o princípio da laicidade, que estabelece uma separação entre religião e política. O senhor considera que, quando algo é importante, quando os interesses em jogo são elevados, essa fronteira, essa linha, deve ser ultrapassada em nome da primazia da consciência? O senhor ultrapassou essa linha? Obrigado pela sua pergunta, respondeu o Papa. Eu diria que, segundo a compreensão que a Igreja tem da separação entre Igreja e política, ou entre Igreja e Estado, eu não ultrapassei essa linha. E convido vocês a lerem ou relerem Magnifica Humanitas, onde falo sobre a doutrina social da Igreja na primeira sessão, nos 2 primeiros capítulos, e afirmo que, quando a Igreja fala sobre a defesa da vida ou sobre questões da doutrina social, não está entrando na política, está aplicando o Evangelho à vida das pessoas. E podem existir políticos, se assim quisermos dizer, tanto de esquerda quanto de direita, que afirmam a religião deve permanecer apenas na esfera privada, que cada um faça o que quiser em sua vida pessoal, mas, enquanto Estado, precisamos manter essa separação. Ora, justamente por isso, quando fui à França, fui principalmente para anunciar o Evangelho, para proclamar a Boa Nova, para reafirmar aquilo que o próprio Jesus Cristo diz quando afirma: eu sou o caminho, a verdade e a vida. Ou seja, para proclamar a verdade que Jesus nos oferece. A defesa da vida é algo que, como todos vocês sabem, a Igreja ensina e no qual acredita profundamente. Por isso, por um lado, evidentemente, sabendo que na França uma lei foi recentemente aprovada e que também em outros países da Europa, assim como em outras partes do mundo, há um amplo debate sobre as questões relacionadas ao fim da vida, é preciso considerar essa realidade. Mas estar em um lugar como Lourdes, onde as pessoas estão em busca de algo muito mais profundo, significa compreender que suas vidas, mesmo em meio à doença, à deficiência ou a diferentes formas de sofrimento, têm um sentido. A Igreja, por causa do próprio Jesus, quer estar próxima dessas pessoas e afirmar os valores que a própria vida, penso eu, representa para todos nós.
1: E vamos recordar o último compromisso do Santo Padre ontem na França, a Santa Missa em Metz. O Papa: Metz é chamada a ser farol de esperança para a Europa e o mundo. Vamos ouvir com a colega Andressa Collet.
2: O Papa Leão XIV encerrou a viagem apostólica à França, presidindo missa na Catedral de Santo Estevão, em Metz, cidade que transformou fronteiras de guerra num espaço de encontro, já que foi historicamente marcada por disputas entre a França e a Alemanha e pelas duas guerras mundiais. Toda a jornada de segunda-feira, a último dos 4 dias no país, que também contou com etapas em Paris e Lourdes, foi dedicada à construção da paz, do diálogo e da unidade europeia, ao participar, inclusive, de 2 eventos no Centro de Congressos Robert Schuman, um dos pais fundadores da União Europeia. Antes da celebração eucarística, o pontífice encontrou os fiéis ao percorrer a região de Papamóvel, na magnífica catedral, conhecida como a Lanterna do Bom Deus, como bem recordou o Papa em homilia, devido aos seus 6.500 metros quadrados de vitrais com representações históricas. Leão XIV refletiu sobre as leituras do dia neste lugar de luz, num apelo para reacender a mensagem da reconciliação.
3: Sur cette terre historique de la Moselle.
2: Nesta terra histórica, que nunca deixou de ser um ponto de encontro de povos e que foi uma fronteira dolorosa na Europa, a promessa de Deus ressoa hoje com uma força singular, disse ele. Ao aprofundar a primeira leitura, quando o profeta Isaías fala da vinda do reino de Deus em termos de direito, justiça e paz, o Papa refletiu sobre as 3 imagens propostas: o deserto, o jardim e a casa. A imagem austera do deserto, disse ele, recorda a importância do essencial e da simplicidade para avançar no caminho do bem, enquanto o jardim é o lugar da beleza e da plena realização onde reina a justiça. 2 ambientes onde prevalece a ação de Deus. A casa, porém, é o lugar de paz, dom de Deus, mas que exige uma resposta por parte dos homens, num esforço partilhado, comentou o Papa, tal como numa família. Através do próprio Evangelho, Jesus ensina como transformar o deserto num oásis, como plantar jardins e construir casas, num caminho que passa pelo perdão, pela misericórdia e pela magnanimidade. Se alguém te bater na face direita, oferece-lhe também a outra, diz o trecho do Evangelho, que pode parecer um sinal de fraqueza ou talvez uma rendição diante do mal. Mas, na verdade, não é assim, comentou o Papa. Os filhos de Metz bem sabem que não há futuro com atitudes como vingança, retaliação e rejeição, e o que acaba se gerando delas. Não é verdade que quem se vinga é mais forte do que quem perdoa? Não é verdade que quem não cede é mais forte do que quem procura a reconciliação? Não é verdade que quem se vai embora batendo a porta é mais forte do que quem se esforça por caminhar em conjunto?
3: Metz e la Moselle témoignent au monde entier que la réconciliation n'est possible que lorsque l'on a le courage de briser la chaîne du ressentiment.
2: Metz e Mosela mostra ao mundo inteiro que a reconciliação só é possível quando se tem a coragem de quebrar a cadeia do ressentimento. É preciso força e grande equilíbrio para não se deixar oprimir pelo mal, sobretudo quando as feridas sofridas são profundas. Mas perante a injustiça, o único caminho de salvação para o homem é o amor, que cuida do outro e que procura dar confiança independentemente das circunstâncias, mesmo perante os comportamentos mais difíceis de aceitar. Assim, a lei, a justiça e a paz são etapas de um caminho de conversão que, de pessoal, se torna cada vez mais comunitário, em prol de uma civilização capaz de respeitar o homem e o seu Criador. O Papa recordou, então, que são precisamente esses os valores sobre os quais se construiu ao longo dos séculos a Europa que conhecemos, com o seu patrimônio espiritual e moral, ainda antes do econômico e político. E se manter fiel a esses fundamentos morais, complementou Leão, não foi fácil nem sequer para aqueles que nos precederam. No entanto, o pontífice enalteceu sobre a importância desse tesouro continuar sendo refletido nas futuras gerações, ajudando a levar ao mundo a luz do Evangelho e a partir da lanterna do bom Deus. Com gratidão e confiança, no final da minha viagem à França, partilho com vocês este desejo para a comunidade de Metz, chamada hoje mais do que nunca a ser um farol de esperança para este país, para a Europa e para o mundo, confiando às orações da Virgem Maria e dos seus santos padroeiros.
3: Merci beaucoup.
1: O Papa, comunicar com um novo olhar e atenção na era dos caça-cliques. Vamos ouvir com a colega Mariângela Jaguraba.
4: Foi divulgado nesta terça-feira, dia em que a Igreja recorda os santos arcanjos Miguel, Gabriel e Rafael, o tema escolhido pelo Papa Leão XIV para o 61º Dia Mundial das Comunicações Sociais 2027, intitulado Um Novo Olhar, prestar atenção na era do clickbait. O termo clickbait significa caça-cliques e tem como objetivo chamar a atenção do maior número possível de usuários com títulos chamativos ou sensacionalistas, conduzindo o usuário a páginas que não têm a informação anunciada. Essa tática não tem necessariamente a intenção de informar, mas criar o maior volume possível de cliques, visualizações e engajamento do conteúdo publicado, que se transformam em receita para os portais e redes sociais. Num comunicado, o Dicastério para a Comunicação explica o tema escolhido pelo pontífice, ressaltando que a economia da atenção, com a sua luta por alguns instantes de interesse no fluxo rápido e interminável de conteúdos, está transformando não só as nossas capacidades cognitivas, mas também a profundidade da nossa comunicação interpessoal. De acordo com a nota do Organismo Vaticano, o Papa Leão XIV nos convida a uma conversão do nosso olhar, a renová-lo com atenção e com amor. Só assim conseguiremos ver o mundo, os outros e também nós mesmos como Cristo nos vê, chamados pelo nome e amados. A nossa comunicação muda quando o nosso olhar opta por encontrar o outro em vez de o julgar. A falta de uma verdadeira atenção alimentada pela cultura digital habituou-nos a uma rotina de reações imediatas, a uma superficialidade nas relações, a uma facilidade em rotular e rejeitar os outros. A atenção é, pelo contrário, uma forma preciosa de generosidade. Atenção vem de ad tendere, tender em direção ao outro e à verdade. A comunicação cristã pode redescobri-la como dom e como olhar, o de Jesus, que viu e se deixou tocar. Comunicar não é captar nem vender a atenção, mas guardá-la como um recurso precioso de relação. Para comunicar na era do clickbait, somos chamados a prestar atenção, a redescobrir uma higiene da atenção, ressalta o comunicado do Dicastério para a Comunicação, que conclui sublinhando que a comunicação não se resume apenas em palavras, envolve a pessoa na sua totalidade e pede-nos que voltemos a olhar, a ouvir e a sentir para podermos responder ao apelo que Cristo nos dirige.
1: Teve início esta segunda-feira, 28 de setembro, a missão de 3 dias na Rússia do cardeal Mateu Zupp, enviado especial do Santo Padre para questões humanitárias, arcebispo de Bolonha e presidente da Conferência Episcopal Italiana. Trata-se da terceira missão a Moscou, após as realizadas em junho de 2023 e outubro de 2024, e segue-se a visita realizada em julho passado à Ucrânia, onde ele também visitou os campos de prisioneiros de soldados russos na região de Lviv. Justamente a questão dos prisioneiros de guerra ucranianos e russos é, juntamente com o tema das crianças transferidas para longe de seus territórios de origem e de suas famílias, o tema central da missão humanitária do cardeal. Os encontros com as autoridades russas, confirmou o cardeal Zuppi à agência de notícias russa TASS, estão programados para segunda, terça e quarta-feira. Tudo isso faz parte da missão humanitária que me foi inicialmente confiada pelo Papa Francisco e, posteriormente, confirmada pelo Papa Leão XIV. Recebi a incumbência de apoiar os esforços das partes para lidar com as questões relacionadas às crianças, às trocas de prisioneiros e aos problemas dos civis decorrentes do conflito. Estamos avaliando, acrescentou Zuppi, todos os pedidos provenientes tanto da parte ucraniana quanto da russa, no âmbito do diálogo já iniciado. Desejamos aprofundar ainda mais esse diálogo, cientes do sofrimento causado pela guerra, e procuramos contribuir para pôr fim a ela. A missão do cardeal segue a realizada no final de agosto pelo secretário das Relações com os Estados e as Organizações Internacionais, o arcebispo Paul Richard Gallagher, que, por sua vez, havia visitado a Rússia após uma missão na Ucrânia em julho passado. Um apelo à comunidade internacional para reconstruir a confiança por meio do diálogo, da justiça e do respeito ao direito internacional, sem recorrer à força. Foi o que lançou no sábado 26 de setembro o cardeal secretário de Estado Vaticano Pietro Parolin, ao intervir no debate da 88ª primeira sessão da Assembleia Geral das Nações Unidas, em Nova York. O cardeal transmitiu as saudações do Papa Leão XIV e afirmou que o tema deste ano, restaurar a confiança, gerenciar a transformação, uma organização das Nações Unidas a serviço de todos, representa um imperativo moral e político urgente. Toda instituição internacional, independentemente de seu quadro jurídico, necessita da confiança mútua entre seus membros para ser eficaz, afirmou Parolin, ressaltando que a confiança também se alimenta do compromisso em prol da dignidade humana. O secretário de Estado destacou as numerosas declarações do Papa sobre a paz, a justiça e a verdade como princípios essenciais da diplomacia. Em seguida, lembrou o apelo de Leão XIV para que se passe de uma cultura do poder para uma autêntica cultura da negociação, na qual o diálogo e a diplomacia se tornem os meios naturalmente utilizados para resolver conflitos. A paz, afirmou ele, não é uma palavra negativa, mas exige verdade e justiça e deve ser construída por meio de esforços pacientes voltados para o estabelecimento de relações justas dentro das nações e entre elas. As desigualdades, a exclusão, as violações dos direitos fundamentais e o não reconhecimento dos outros como irmãos e irmãs são, para o purpurado, os fatores que contribuem para gerar conflitos. Por isso, ele pediu esforços renovados em prol do desarmamento, ressaltando que as preocupações legítimas com a defesa nacional não devem se transformar em uma corrida ao rearmamento. Uma parte significativa da intervenção concentrou-se na transformação tecnológica, em particular na inteligência artificial. Numa época em que se corre o risco de reduzir a pessoa a consumidor, dado ou instrumento, afirmou o secretário de Estado, o Papa Leão XIV insiste no fato de que a pessoa humana continua sendo a medida de todo o progresso. Parolin destacou as questões morais levantadas pelos sistemas de armas letais autônomos e ressaltou que a responsabilidade pelo uso da força não pode ser transferida para as máquinas, não pode ser delegada a processos opacos ou automatizados, mas deve permanecer sob um controle humano eficaz, consciente e responsável. A Santa Sé, acrescentou ele, defende um quadro internacional capaz de limitar a corrida aos armamentos tecnológicos, garantindo, ao mesmo tempo, a responsabilidade e a proteção dos civis. A tecnologia deve respeitar o primado da pessoa humana, permitindo que a consciência e a liberdade humana

Quanto ao conflito israelense-palestino, a Santa Sé reiterou seu apelo para que se ponha fim à violência contra os civis palestinos na Cisjordânia. O cardeal Parolin também expressou preocupação com a crise humanitária em Gaza, citando a destruição generalizada, os deslocamentos em massa e as graves carências, e exortou a comunidade internacional a trabalhar por uma solução de dois estados, a fim de alcançar uma paz justa e duradoura. Ele também abordou a questão dos conflitos e das emergências humanitárias na região do Golfo, em Mianmar, no Sudão do Sul, na Somália, na República Democrática do Congo, em Moçambique, na Venezuela, no Haiti e em outros locais, apelando repetidamente ao diálogo, à assistência humanitária, à reconciliação e ao respeito pela dignidade humana. Também foi importante a ênfase dada à universalidade dos direitos humanos e à proteção dos mais vulneráveis, incluindo migrantes e refugiados. A dignidade não depende da localização geográfica nem da condição socioeconômica, destacou Parolin. Quem se desloca ou é forçado a se deslocar sempre conserva sua dignidade. A partir daí, uma menção à importância da liberdade religiosa, condenando a discriminação, a violência e a perseguição contra os cristãos e outras comunidades religiosas. A defesa da liberdade de qualquer comunidade fortalece a liberdade de todos. Voltando ao tema da Assembleia Geral, o cardeal Parolin reconheceu que o multilateralismo está em crise e que, portanto, é necessária uma cooperação internacional renovada. A crise do multilateralismo não diminui sua importância, acrescentou, sustentando que é preciso a vontade de defender a justiça em vez de recorrer à violência, a vontade de defender o Estado de Direito em vez de se submeter ao domínio, a vontade de escolher a paz em vez da destruição. E assim, amigo ouvinte, chegamos ao final do nosso programa de hoje. Como sempre, agradecendo pelo carinho da sintonia, prometemos estar de volta amanhã neste mesmo horário, se Deus quiser. Você, como sempre, o nosso forte abraço e até lá.

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1: Amigas e amigos ouvintes, saudações sororais e fraternais. Sintonizam a Rádio Vaticano a transmitir o seu programa em língua portuguesa para os ouvintes que nos escutam no continente africano e pelo mundo fora. A reconciliação só é possível com a coragem de romper a cadeia do ressentimento. Foi o que disse o Papa Leão XIV na Catedral de Metz, último compromisso da sua viagem de 4 dias, que também passou por Paris e Lourdes. E durante o voo de Metz para Roma, ao conversar com os jornalistas, Leão XIV falou sobre os conflitos e os interesses econômicos que o sustentam. A Igreja continua a levantar a voz, anunciando o Evangelho, disse ainda Leão XIV. Esses e outros os principais temas para desenvolver já, nesta nossa edição de hoje. Eu sou Filomeno Lopes. O Papa Leão XIV encerrou a sua viagem apostólica à França, presidindo a Santa Missa na Catedral de Santo Estevão, em Metz. Mais pormenores com a colega Andresa Colette.

0: O Papa Leão XIV encerrou a viagem apostólica à França, presidindo missa na Catedral de Santo Estevão, em Metz, cidade que transformou fronteiras de guerra num espaço de encontro, já que foi historicamente marcada por disputas entre a França e a Alemanha e pelas duas guerras mundiais. Toda a jornada de segunda-feira, a último dos 4 dias no país, que também contou com etapas em Paris e Lourdes, foi dedicada à construção da paz, do diálogo e da unidade europeia, ao participar, inclusive, de 2 eventos no Centro de Congressos Robert Schuman, um dos pais fundadores da União Europeia. Antes da celebração eucarística, o pontífice encontrou os fiéis ao percorrer a região de Papamóvel, na magnífica catedral, conhecida como a Lanterna do Bom Deus, como bem recordou o Papa em homilia, devido aos seus 6.500 metros quadrados de vitrais com representações históricas, Leão XIV refletiu sobre as leituras do dia neste lugar de luz, num apelo para reacender a mensagem da reconciliação.
1: Sur cette terre historique de la Moselle.
0: Nesta terra histórica, que nunca deixou de ser um ponto de encontro de povos e que foi uma fronteira dolorosa na Europa, a promessa de Deus ressoa hoje com uma força singular, disse ele. Ao aprofundar a primeira leitura, quando o profeta Isaías fala da vinda do reino de Deus em termos de direito, justiça e paz, o Papa refletiu sobre as 3 imagens propostas: o deserto, o jardim e a casa. A imagem austera do deserto, disse ele, recorda a importância do essencial e da simplicidade para avançar no caminho do bem, enquanto o jardim é o lugar da beleza e da plena realização onde reina a justiça. 2 ambientes onde prevalece a ação de Deus. A casa, porém, é o lugar de paz, dom de Deus, mas que exige uma resposta por parte dos homens, num esforço partilhado, comentou o Papa, tal como numa família. Através do próprio Evangelho, Jesus ensina como transformar o deserto num oásis, como plantar jardins e construir casas, num caminho que passa pelo perdão, pela misericórdia e pela magnanimidade. Se alguém te bater na face direita, oferece-lhe também a outra, diz o trecho do Evangelho, que pode parecer um sinal de fraqueza ou talvez uma rendição diante do mal. Mas, na verdade, não é assim, comentou o Papa. Os filhos de Metz bem sabem que não há futuro com atitudes como vingança, retaliação e rejeição, e o que acaba se gerando delas. Não é verdade que quem se vinga é mais forte do que quem perdoa. Não é verdade que quem não cede é mais forte do que quem procura a reconciliação. Não é verdade que quem se vai embora batendo a porta é mais forte do que quem se esforça por caminhar em conjunto.
1: Metz e la Moselle témoignent ao mundo inteiro que la réconciliation n'est possible que lorsque l'on a le courage de briser la chaîne du ressentiment.
0: Metz e Mosela mostram ao mundo inteiro que a reconciliação só é possível quando se tem a coragem de quebrar a cadeia do ressentimento. É preciso força e grande equilíbrio para não se deixar oprimir pelo mal, sobretudo quando as feridas sofridas são profundas. Mas perante a injustiça, o único caminho de salvação para o homem é o amor, que cuida do outro e que procura dar confiança independentemente das circunstâncias, mesmo perante os comportamentos mais difíceis de aceitar. Assim, a lei, a justiça e a paz são etapas de um caminho de conversão que, de pessoal, se torna cada vez mais comunitário, em prol de uma civilização capaz de respeitar o homem e o seu Criador. O Papa recordou então que são precisamente esses os valores sobre os quais se construiu ao longo dos séculos a Europa que conhecemos, com o seu patrimônio espiritual e moral, ainda antes do econômico e político. E se manter fiel a esses fundamentos morais, complementou Leão, não foi fácil nem sequer para aqueles que nos precederam. No entanto, o pontífice enalteceu sobre a importância desse tesouro continuar sendo refletido nas futuras gerações, ajudando a levar ao mundo a luz do Evangelho e a partir da lanterna do bom Deus. Com gratidão e confiança, no final da minha viagem à França, partilho com vocês este desejo para a comunidade de Metz, chamada hoje mais do que nunca, a ser um farol de esperança para este país, para a Europa e para o mundo, confiando às orações da Virgem Maria e dos seus santos padroeiros.
1: Merci beaucoup.
2: No voo de regresso a Roma, após 4 dias de viagem apostólica à França, o Papa Leão XIV conversou com os jornalistas que o acompanharam durante a visita. Num balanço da peregrinação, o Papa destacou os momentos vividos em Lourdes e o encontro com 80 mil jovens no Estado de France, em Paris, como experiências marcadas pela esperança, pela fé e pela proximidade com pessoas que sofrem. Os 4 dias foram literalmente repletos de muitas bênçãos, afirmou, recordando especialmente os doentes, os idosos e aqueles que são marginalizados pela sociedade. Na conversa, Leão XIV também respondeu a questões sobre os abusos sexuais na Igreja, a defesa da vida e o fim da vida, o problema da habitação, as guerras entre a Rússia e a Ucrânia, os gastos com armamentos, os riscos relacionados à inteligência artificial e a situação da Igreja na Alemanha. Ao longo das respostas, o Papa reafirmou a missão da Igreja de anunciar o Evangelho, defender a dignidade humana e promover o diálogo, a paz e o cuidado com os mais vulneráveis. Antes de tudo, disse, mais uma vez obrigado pelo trabalho que vocês realizaram. Penso que estiveram bastante ocupados nestes últimos 4 dias e, de certo modo, foi um programa muito intenso. Os 4 dias foram literalmente repletos de muitas bênçãos, eu diria até quase de milagres, especialmente o tempo passado em Lourdes, caminhando com tantas pessoas doentes e sofredoras, acompanhando-as e vendo como a graça da presença de Deus se manifestou de tantas maneiras diferentes, tocando o coração das pessoas, transformando as suas vidas e, para usar uma expressão que mencionei ali, devolvendo dignidade aos doentes, aos idosos e àqueles que, em algumas partes da sociedade, são descartados. Assim, foram muitos os sinais, as expressões e os símbolos ao longo desses 4 dias. E, pessoalmente, senti-me muito abençoado pelo privilégio de visitar a França e, sobretudo, de encorajar os jovens que, evidentemente, estão à procura de alguma coisa. Isso ficou muito evidente no estádio, naquela noite em que se reuniram 80 mil jovens vindos de toda a França. Seu entusiasmo, a sua alegria e o sentimento de esperança que transmitiram foram muito marcantes. Mas, sobretudo, penso que eles próprios receberam essa esperança e poderão compartilhá-la com outros. Portanto, entre as muitas coisas que celebramos e vivemos durante esses 4 dias, eu diria que esses foram alguns dos momentos mais marcantes, sem excluir os outros, é claro, mas considero esses particularmente significativos. Concluiu dizendo o Santo Padre, antes de responder às diversas perguntas dos jornalistas.
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2: O Centro de Saúde Mental São João de Deus em Nampula, no norte de Moçambique, registra um aumento de casos de perturbações mentais associados ao consumo de drogas, incluindo entre crianças e jovens. O diretor da unidade, Pierre Chardy, diz que o centro já recebeu pacientes de 10 e 12 anos. A preocupação foi manifestada este final de semana durante a visita pastoral do arcebispo de Nampula, Dom Inácio Saúre, àquela unidade sanitária. De Nampula, Cremildo Alexandre.
4: O Centro de Saúde Mental São João de Deus, em Nampula, tem capacidade para acolher 42 pacientes, mas atualmente conta com cerca de 27 pessoas internadas em tratamento. O diretor do centro, irmão Pierre Chardet, da Ordem Hospitaleira de São João de Deus, explica que entre os casos mais frequentes estão a esquizofrenia e perturbações associadas ao consumo de drogas e bebidas alcoólicas. Segundo o diretor, o consumo de drogas tornou-se uma preocupação crescente na província de Nampula, com casos que envolvem cada vez mais jovens.
5: É um cenário que está a acontecer quase na província do Nampula, né? Porque na escola, às vezes, semana passada, recebemos aqui um jovem de 12 anos e criança de 10 anos que são nessa situação de drogas. São, às vezes, os irmãos mais velhos ou um tio que pode falar com ele para dizer faz isso. Então, se torna uma situação um pouco social para a população de província de Nampula.
4: O responsável aponta ainda a influência de familiares ou pessoas próximas como uma das situações que podem contribuir para a entrada de crianças e jovens no consumo de drogas. A visita do arcebispo de Nampula, Dom Inácio Saúr, ao centro, aconteceu no âmbito da visita pastoral à paróquia de São João de Deus. Para o diretor da unidade, a presença do arcebispo constitui um momento importante, sobretudo porque, segundo afirma, há cerca de 3 a 4 anos que dirige o centro sem receber uma visita semelhante.
5: Eu sou muito alegria. Porque desde que cheguei aqui, 3 anos, quase 4 anos, nunca recebi visita assim. Então, eu sou cheio de alegria para dizer que é uma coisa boa. Talvez que amanhã vai mudar a percepção das coisas no centro aqui.
4: Durante a visita, Dom Inácio Saúr reconheceu a importância do trabalho desenvolvido pela unidade e apelou à sociedade para apoiar o Centro de Saúde Mental.
6: Por exemplo, fiquei muito preocupado ao ver que temos boas máquinas de lavar roupa, que são todas avariadas, há muito tempo não funciona. Boas máquinas para cozinha também não funciona, tudo se faz manualmente. E o centro precisa de serviços melhorados para que também a assistência aos doentes possa ser melhor. Portanto, eu lanço fortemente este apelo às pessoas de boa vontade, às pessoas que têm um pouco mais de possibilidades financeiras, para ajudar este centro de saúde mental, para que o serviço aqui possa melhorar. Como dizia, por exemplo, a nível da lavandaria, se é possível reparar aquelas máquinas que se reparem, porque há muita roupa ali, depois a empregada tem dificuldade de lavar toda esta roupa. Na cozinha, igualmente, preparar muita comida de uma maneira muito arcaica, quando havia maquinaria que podia ajudar a fazer melhor.
4: Dom Inácio defendeu igualmente maior envolvimento da igreja, das autoridades e da sociedade no combate ao consumo de drogas e na promoção da saúde mental.
6: Isso nos interpela a todos, né? Sem exceção, a igreja, as autoridades, políticas, as autoridades de saúde em particular, as autoridades também da saúde mental, que é um setor também extremamente importante e que merece toda a nossa atenção, né? Nós sabemos que as doenças mentais podem ser, digamos, naturais, também podem ser congênitas, quer dizer, porque há um histórico na família, mas em alguns casos, e sobretudo aqui no nosso contexto, infelizmente, são perturbações resultado de abuso de drogas, portanto, de desespero, situações de depressão e tudo isso. Então, é de fato um grande desafio social ao qual todos nós devemos estar atentos, ninguém deve estar indiferente.
4: De Nampula, Moçambique, para a Rádio Vaticano, Cremildo Alexandre.

0: 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Silvonei José.
1: No voo de retorno a Roma, após 4 dias de viagem apostólica à França, Leão XIV conversou com jornalistas que o acompanharam durante a visita. Em um balanço da peregrinação, o Papa destacou os momentos vividos em Lourdes e o encontro com 80 mil jovens no Stade de France, em Paris, como experiências marcadas pela esperança, pela fé e pela proximidade com pessoas que sofrem. Os 4 dias foram literalmente repletos de muitas bênçãos, afirmou, recordando especialmente os doentes, os idosos e aqueles que são marginalizados pela sociedade. Na conversa, Leão XIV também respondeu a questões sobre os abusos sexuais na Igreja, a defesa da vida e o fim da vida, o problema da habitação, as guerras entre Rússia e Ucrânia, os gastos com armamentos, os riscos relacionados à inteligência artificial e a situação da Igreja na Alemanha. Ao longo das respostas, o Papa reafirmou a missão da Igreja de anunciar o Evangelho, defender a dignidade humana e promover o diálogo, a paz e o cuidado com os mais vulneráveis. Antes de tudo, disse o Papa aos jornalistas, mais uma vez obrigado pelo trabalho que vocês realizaram. Penso que estiveram bastante ocupados nesses dias e, de certo modo, foi um programa muito intenso. Os 4 dias foram literalmente repletos de muitas bênçãos. Eu diria até quase de milagres, especialmente o tempo passado em Lourdes, caminhando com tantas pessoas doentes e sofredoras, acompanhando-as e vendo como a graça da presença de Deus se manifestou de tantas maneiras diferentes, tocando o coração das pessoas, transformando suas vidas e, para usar uma expressão que mencionei ali, devolvendo dignidade aos doentes, aos idosos e àqueles que, em algumas partes da sociedade, são descartados. Assim, foram muitos os sinais, as expressões e os símbolos ao longo desses 4 dias. Falando sobre a questão dos abusos sexuais dentro da Igreja, a pergunta de um jornalista: o senhor considera que os abusos sexuais na Igreja são sistêmicos? Eu diria, antes de tudo, respondeu o Papa, sem querer contradizer ninguém, porque considero isso muito importante, que ao me encontrar com aquelas 7 vítimas, pedi a elas que também me ajudassem a transmitir a outras vítimas a disposição, tanto minha quanto da Igreja, de escutá-las e de caminhar com elas enquanto buscam a cura, reconhecendo a dor que as situações de abuso causaram em suas vidas. Várias delas falaram de abuso sistêmico. Pessoalmente, prefiro expressá-lo de outra maneira, embora tenha falado de algumas organizações dentro da Igreja que, em determinados momentos, agiram, por assim dizer, de modo abusivo como sistema. Mas penso que é importante fazer uma distinção. O abuso sexual é, antes de tudo, um problema humano. Quando acontece dentro da Igreja, porém, acrescenta-se uma dimensão completamente diferente, porque a vida de fé das pessoas é profundamente ferida e, às vezes, até destruída. Existe uma responsabilidade particular da Igreja de caminhar com essas pessoas e ajudá-las a buscar a cura. Nesse sentido, falei com elas sobre como a Igreja, de certas maneiras, tenha sido vista como responsável, mas, ao mesmo tempo, penso que a própria Igreja tem um papel importante a desempenhar para ajudá-las a encontrar o caminho da cura. Um dos jornalistas, na sua pergunta, falou que durante 4 dias, ele era francês, nosso país viveu ao ritmo do entusiasmo geral provocado pela sua visita. O que na França é um feito. Muito obrigado, disse Santo Padre. O lema de sua viagem apostólica foi para que o mundo tenha vida. O tema dos cuidados no fim da vida apareceu repetidamente em seus discursos. Na França, disse o jornalista, temos o princípio da laicidade, que estabelece uma separação entre religião e política. O senhor considera que, quando algo é importante, quando os interesses em jogo são elevados, essa fronteira, essa linha, deve ser ultrapassada em nome da primazia da consciência? O senhor ultrapassou essa linha? Obrigado pela sua pergunta, respondeu o Papa. Eu diria que, segundo a compreensão que a Igreja tem da separação entre Igreja e política, ou entre Igreja e Estado, eu não ultrapassei essa linha. E convido vocês a lerem ou relerem Magnifica Humanitas, onde falo sobre a doutrina social da Igreja na primeira sessão, nos dois primeiros capítulos, e afirmo que, quando a Igreja fala sobre a defesa da vida ou sobre questões da doutrina social, não está entrando na política, está aplicando o Evangelho à vida das pessoas. E podem existir políticos, se assim quisermos dizer, tanto de esquerda quanto de direita, que afirmam a religião deve permanecer apenas na esfera privada, que cada um faça o que quiser em sua vida pessoal, mas, enquanto Estado, precisamos manter essa separação. Ora, justamente por isso, quando fui à França, fui principalmente para anunciar o Evangelho, para proclamar a Boa Nova, para reafirmar aquilo que o próprio Jesus Cristo diz quando afirma: eu sou o caminho, a verdade e a vida. Ou seja, para proclamar a verdade que Jesus nos oferece. A defesa da vida é algo que, como todos vocês sabem, a Igreja ensina e no qual acredita profundamente. Por isso, por um lado, evidentemente, sabendo que na França uma lei foi recentemente aprovada e que também em outros países da Europa, assim como em outras partes do mundo, há um amplo debate sobre as questões relacionadas ao fim da vida, é preciso considerar essa realidade. Mas estar em um lugar como Lourdes, onde as pessoas estão em busca de algo muito mais profundo, significa compreender que suas vidas, mesmo em meio à doença, à deficiência ou a diferentes formas de sofrimento, têm um sentido. A Igreja, por causa do próprio Jesus, quer estar próxima dessas pessoas e afirmar os valores que a própria vida, penso eu, representa para todos nós. Uma outra pergunta foi sobre a necessidade de diálogo. Ao se dirigir à Europa, o Papa falou da ilusão do rearmamento, mas, ao mesmo tempo, o Papa falou que é preciso ter coragem para fazer renúncias e sacrifícios em prol do bem maior, da paz. A primeira coisa, disse ainda o Santo Padre, seria destacar os princípios da doutrina social da Igreja, na qual buscamos não promover a violência, o ódio, o armamento e os perigos que existem no mundo de hoje, inclusive por parte de alguns líderes de países que voltam a falar de armas nucleares e de guerras cada vez mais destrutivas, sobretudo no que diz respeito à questão da vida humana. Continuar a se armar, a gastar nessa tremenda indústria militar que já há muitas décadas, desde o ano passado, há 5 anos, continua promovendo os gastos militares. Alguns poucos estão enriquecendo enormemente com uma indústria que promove a guerra. Quando, com esses milhares de milhões de euros ou dólares, seria possível resolver problemas como a fome no mundo, a casa, o desemprego. Todos estão buscando uma voz que possa oferecer outro caminho que não seja o de vamos gastar mais em armas, o que apenas promove cada vez mais a tensão que poderia resultar na eclosão de outra guerra, outro conflito. E vemos que a violência, continuou o Papa, que essas potências que buscam sempre impor com o poder, em vez de dialogar e promover negociações sobre as diferenças que naturalmente podem existir, nos leva cada vez mais perto de uma guerra ou de várias guerras, conflitos como os que encontramos no mundo de hoje. Não sei, disse ainda Leão XIV, quanto aos outros. E não é por ser político ou não político, mas uma voz que tenta promover os valores da dignidade humana, da importância da vida, da possibilidade de talvez gastar mais com saúde e educação e menos com armas. Acredito que a Igreja tem a responsabilidade de promover esses valores, convidando continuamente líderes da Rússia, da Ucrânia e de outros países a virem, sentarem-se, dialogarem e buscarem soluções para os problemas, sem dar continuidade a essas guerras que já não fazem sentido. Portanto, nesse sentido, a Igreja continua levantando a voz. Não podemos obrigar ninguém. Às vezes parece que isso pode ser inútil, mas vamos continuar falando, vamos continuar convidando, vamos continuar anunciando o Evangelho.
0: E ponto final nesta nossa edição de hoje. Nós voltamos amanhã, sempre à mesma hora. Fiquem bem e até amanhã, se Deus quiser. Ale, laudetur Jesus Christus.